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0: Olá, hoje dia 27 de maio, hoje é dia do profissional liberal e dia nacional da Mata Atlântica. Aniversariante do dia. Tem aniversário de Ivete Sangalo, cantora e compositora, André Benjamin, rapper, produtor de hip hop e ator americano. Gustavo Chakra, jornalista, e José Loreto, ator brasileiro. Fatos históricos e jornalísticos. Voltando no tempo, em 1970, em Assembleia Nacional, a CNBB condenou a prisão e a tortura de presos políticos no Brasil. Ministro da Justiça, Alfredo Buzaide, negou aos bispos que a prática existisse. Em 2019, falecia o cantor Gabriel Diniz, o GD, vítima de acidente de avião. Mesmo tinha 28 anos, estava no auge da sua carreira e a música de sucesso na época era Jennifer. E em 2016, Barack Obama era o primeiro presidente dos Estados Unidos a visitar o parque Memorial da Paz de Hiroshima e conhecer Ribacucha. A gente fica por aqui com a Agenda do Rádio. Um grande abraço. 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
2: Hora certa. 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
3: 9:10.
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7: Ótima noite pra você. Canções que atravessam gerações. Ah, que bom. A partir de agora, nós vamos lembrar de lugares, pessoas, momentos e muito mais. Eu sempre falo que é um presente para o seu bom gosto musical. Até porque a vida é uma música. A letra é a nossa história. Vem comigo viajar no tempo. O tempo passa, a saudade fica.

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Que bom a gente recordar as canções que marcaram época em nossa vida. Isso dá uma saudade danada de boa. São os clássicos da nova onda. A penúltima de hoje, trio Parada Dura com Leonardo, Cruz Pesada e Cordão de Ouro. Agora são 9h22. Alô para os amigos João da Semig, o Vantuir e o Sérgio. Alô também para os amigos João no Sítio do Choro e a minha amiga Dudu em Divinópolis. Para fechar, eu trouxe...

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6: 9:29.
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Sua Boca Mente, Zé Felipe e a ex, Ana Castela. 9h37, boa noite para os amigos Magrão, Zé Luiz e Walter. Henrique e Juliano, online.

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1: Hadisi. Quem diria? Cantando o hino de uma lenda. Ao lado.

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0: 9h45. 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
9: Bom, minha gente, chegamos ao final do nosso Sertanejo Classe A. Foi ótimo passar esses bons momentos com você. Gratidão, Deus te abençoe. Eu volto amanhã, quinta-feira, volto às 17h. Fiquem com Deus, com Ele, eu estou indo. Tchau, tchau, até amanhã.
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0: Ana Castela.
12: Sol.

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4: 9:55.
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1: 10h20.
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4: 10h44.
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6: 11 e 5.
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9: 11:24.
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1: 11:42.
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1: Daniel, vamos juntos, Zé Neto Cristiano.

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7: 00h23. 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
8: 00h43.
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9: 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Guilherme de Melo e Rio Negro e Solimões.
12: Resto de Perfume.

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12: 1:06.
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6: 1:23.
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5: 1:44.
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14: 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Hora certa.
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0: As músicas que você mais se identifica tocam o tempo todo por aqui. Faz um favorzão aí, fica com a nova onda.
1: Bom demais, né?
0: Ouvindo a Fiorella então?
1: Fechou.

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1: 2h22. 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
5: 2h43. 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
10: 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Diego e Arnaldo e Guilherme Benuto.
12: Não sirvo.
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0: Ah, não tem como melhorar!
2: Eu tô sendo solteiro, força!
0: Gostei de todas.
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9: 3:04.
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0: Cicobi.
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3: 3 e 11.

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7: 3:21. 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
4: 3:25.

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4: 3h42.
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4: Felipe Grilo. Avon. 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
8: Pode entrar.

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2: 3h45.
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5: 4:04.
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2: 4 e 8.

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3: 4:15.

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1: 4h22.
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3: 4:26.

0: que... Eu sei lá, padre, mas eu até vim aqui, acho meio sem jeito falar com o senhor, mas precisei vir.
1: E qual que é seu gaio?
0: É o seguinte, padre, eu vim, queria saber se o senhor pode emprestar 2.000 contos pra mim.
1: 2.000?
0: Sim.
1: 2.000?
0: Eu preciso de 2.000.
1: É, bom, acontece, compadre, que eu também tenho umas contas pra pagar, sabe?
0: É, compadre, mas dependendo da data que o senhor tem o vencimento, eu trago pro senhor de volta.
1: Daqui pra uns 30 dias eu vou precisar desse dinheiro.
0: Se o senhor me emprestar, eu pago o senhor com 15.
1: Com 15?
0: 15 dias.
1: É, então eu empresto.
0: Aí, compadre, se o senhor me quebrar, eu vou ficar devendo obrigação pro senhor.
1: Ô, mulher, pega esses 2.000 que tá no fundo do baú, traz aqui pro compadre pra desapertar ele.
0: Ei, compadre, só o senhor mesmo vai fazer uma coisa dessa pra mim, viu?
1: Mas olha aqui, eu espero no máximo 30. 30 dias.
0: Mas eu pago com 15, compadre.
1: Paga?
0: Olha, daqui a 15 dias eu tô aqui.
1: Tá.
0: Eu sabia que o senhor quebrar meu galho, compadre. Obrigado. Daqui a 15 eu tô aqui de novo.

0: Como é que vai, compadre?
1: Eu vou indo mais ou menos.
0: É, eu também tô mais ou menos, porque os 2.000 contos que o senhor emprestou de mim lá em casa, tá fazendo farta.
1: Eu não tô entendendo o que o senhor tá falando, compadre.
0: É, quando a gente deve, a gente não entende com facilidade mesmo, né, compadre? Mas aquele 2.000 contos que o senhor me emprestou, eu falei que eu esperava 30 dias. O senhor falou, não, com 15 eu pago. Já tá com 40 e o senhor até agora não se explicou.
1: Aí eu vou dizer uma verdade pro senhor. De tanto que eu já emprestei pra tanta gente que eu tô devendo, que eu nem lembro mais desse negócio.
0: É, mas carece de lembrar, porque 2.000 contos são 2.000 contos, faz farta, né, compadre?
1: O senhor quer saber de uma coisa? O senhor tá falando é muita besteira na porta da minha casa.
0: Compadre, o senhor tá querendo que eu volte a pé pra Minas Gerais? Não dá.
1: Olha, compadre, se o senhor não for embora daqui, eu ainda vou te cortar de chicote.
0: Não. Violência, não. Não precisa cortar de chicote, não. Eu volto a pé, mas apanhar não apanho. E quer saber de uma coisa? Esses 2.000 cruzeiros ficam desmola.

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1: 4:36.

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2: 4:39.

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7: 4:44.
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2: 4:50.

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3: 5:05.
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3: 5 e 14.

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9: 5h22.
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4: 5:25.

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3: 5 horas e 30 minutos.

5:33.

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2: 5:37.

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6: 5:44.
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E a partir de agora, pela Nova Onda FM 91,5 ZYT 564, canal 218, está no ar mais uma edição do programa Terra Brasil, 5 horas mais 49 minutos. Para você que acabou de chegar, seja muito bem-vindo, aumenta o volume do seu som, porque a partir de agora, na sua quinta-feira, tem muita música, muita participação, muita interação, informação para você. É, tem a Agência do Rádio com a Elaine Dias, tem o Central de Notícias com Marcos Vinícius, tem Super Astral com Jane de Paula, tem também telenovelas, tem dicas de saúde, tudo isso a partir de agora, porque

0: está no ar o programa Terra Brasil. Palavra do dia de hoje. A palavra do dia é esperança. Esperança não é simplesmente esperar que tudo dê certo. Esperança é levantar todos os dias, mesmo diante das dificuldades que nós enfrentamos, acreditando que algo melhor pode acontecer. É aquela força silenciosa que move quem trabalha cedo, quem luta pela família, quem enfrenta desafios sem perder o principal, a fé. Vivemos tempos em que muita gente anda cansada, preocupada e até mesmo desanimada. Mas a esperança tem esse poder bonito. Ele reacende a coragem no coração da gente. Um sorriso, uma oportunidade, uma palavra amiga ou um novo amanhecer podem mudar completamente o rumo da nossa vida. Que hoje você escolha alimentar pensamentos bons, espalhar gentileza e acreditar mais em si mesmo. Porque quem mantém a esperança viva nunca caminha sozinho. Eu desejo a você um excelente dia, uma manhã extraordinária, com muita paz, luz e muitas bênçãos de Deus na sua vida.
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0: Eita, coisa boa, é nós juntinho, minha gente, é nós grudadinho no rádio, bem cedinho, tomando aquele cafezinho quentinho, quentinho na hora, não é mesmo, Tizil? Alô, Tizil, o café já tá passado, já, Tizil, porque tá quase na hora da gente começar a labuta, da gente começar a corrida do dia a dia, é ou não é verdade, meu amigo? Bom, deixa eu abraçar o pessoal que já chegou por aqui, o Eduardo, o Du Flamenguista tá ligado com a gente lá no bairro Lavrado. Alô, Du, bom dia pra você, bom dia também para o Noé das Portas, lá no Capão, em Nova Serrana. Alô, Noé, bom dia pra você, Deus abençoe o seu dia. Também ao José Maria Oviana, no Rio do Peixe. Alô, José Maria, bom dia. Bora mexer o doce, Zé Maria, porque é quinta-feira, amanhã é dia de voltar pra cidade. Simbora, meu amigo. Também tá chegando por aqui o nosso grande amigo Judeque. Alô, Judeque, seja bem-vindo nesta manhã gostosa de quinta-feira, dia 28 de maio. Lembrando, né, que o dia de hoje comemora-se o Dia do Brincar. É isso mesmo. Promovendo a conscientização sobre a importância do brincar, do desenvolvimento infantil. Deixemos as nossas crianças serem crianças e que nós possamos promover que essas crianças brinquem e brinquem mais, não é mesmo? Estão fazendo crianças se tornarem adultos em todas as áreas, não é mesmo? Mas deixa a criança ser criança. Ei, tempo bom era o nosso, hein, Judeque? Nós aproveitamos bem a nossa infância, não aproveitamos? Nós subia em cima de pé de fruta, brincava de correr na rua, a mãe tinha que bater na gente pra gente entrar. E a gente tinha medo de entrar em casa pra tomar água e a mãe não deixar mais a gente sair pra rua pra brincar, não era assim? Hoje as mães estão brigando é pros filhos ir pra rua pra brincar. Porque o negócio agora é só tela, tela, tela. E a gente vê aí o mal que isso tem causado para nossas crianças, né? O excesso de ansiedade. Já desde cedo nas crianças, problemas de postura, problemas de vista. Por causa do quê? Excesso de tela. Deixemos as nossas crianças ser criança. Hoje também é o Dia Internacional de Luta pela Saúde da Mulher e o Dia Nacional de Redução da Mortalidade Materna. Bom, a gente vai seguindo a nossa programação, chegando pra você com Chitãozinho e Chororó e Christian Ralph, Tristeza do Zeca.

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Senhor, no silêncio desse dia que amanhece, venho te pedir a paz, a sabedoria e a força. Eu quero hoje, Senhor, olhar o mundo com os olhos cheios de amor. Eu quero ser paciente, compreensivo, prudente. Quero ver além das aparências teus filhos, como o Senhor mesmo os vê. E assim, Senhor, ver somente o bem em cada um deles. Fecha meus ouvidos, Senhor, a toda calúnia. Guarda minha língua de toda maldade, que só do teu amor se encha meu ser. Que eu seja bom e verdadeiro, para que todas as pessoas que se aproximem de mim sintam a sua presença. Pai, reveste-me da sua beleza, e que no decorrer desse dia eu possa amar o meu próximo como a mim mesmo. Senhor, a cruz não foi o fim, porque o Senhor continua vivo em nossos corações.

Ó Maria Santíssima, que em vossa imagem milagrosa de Aparecida espalhais inúmeros benefícios sobre o Brasil, eu, embora indigno de pertencer ao número dos vossos servos, mas desejando participar dos benefícios da vossa misericórdia, prostrado a vossos pés, consagro-vos o entendimento para que sempre pense no amor que mereceis. Consagro-vos a língua para que sempre vos louve e propague a vossa devoção. Consagro-vos o coração para que depois de Deus vos ame sobre todas as coisas. Recebei-nos, ó Rainha incomparável, o ditoso número dos vossos servos. Acolhei-nos debaixo da vossa proteção. Socorrei-nos em nossas necessidades espirituais e temporais, e sobretudo na hora da nossa morte. Abençoai-nos, ó Mãe Celestial, e com vossa poderosa intercessão fortalecei-nos em nossa fraqueza, a fim de que, servindo-vos fielmente nesta vida, possamos louvar-vos, amar-vos e render-vos graças no céu.

0: iluminados pelo Espírito Santo nesta quinta-feira, dia 28 de maio, dia de São Germano de Paris, nos unimos nesta oração da manhã com muita fé, com esperança, e pedimos ao Espírito Santo que ilumine cada um dos passos que daremos neste dia. Nós estamos celebrando o tempo da novena à Nossa Senhora da Visitação. Hoje é o sétimo dia. Acompanhe no canal do YouTube Padre Alex Nogueira. Também eu faço uma saudação especial a todos os nossos alunos da nossa querida Escola Bíblica. Que o Espírito Santo ilumine os seus estudos, continue com perseverança. Iniciemos esta oração da manhã, em nome do Pai, e do Filho, e do Espírito Santo. Amém. Que a graça de nosso Senhor Jesus Cristo, o amor do Pai e a comunhão do Espírito Santo estejam sempre convosco. Bendito seja Deus que nos reuniu no amor de Cristo. Assim unidos, ouçamos o Evangelho desta quinta-feira.
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0: Evangelho de Jesus Cristo segundo Marcos, capítulo 10, versículos de 46 a 52. Naquele tempo, Jesus saiu de Jericó junto com seus discípulos e uma grande multidão. O filho de Timeu, Bartimeu, cego e mendigo, estava sentado à beira do caminho. Quando ouviu dizer que Jesus, o Nazareno, estava passando, começou a gritar: Jesus, filho de Davi, tem piedade de mim. Muitos o repreendiam para que se calasse, mas ele gritava ainda mais: Filho de Davi, tem piedade de mim. Então Jesus parou e disse: Chamai-o. Eles o chamaram e disseram: Coragem, levanta-te, Jesus te chama. O cego jogou o manto, deu um pulo e foi até Jesus. Então Jesus lhe perguntou: O que queres que eu te faça? O cego respondeu: Mestre, que eu veja. Jesus disse: Vai, a tua fé te curou. No mesmo instante, ele recuperou a vista e seguia Jesus pelo caminho. Palavra da salvação. Glória a vós, Senhor. Jesus está a caminho de Jerusalém, onde se entregará totalmente para a nossa salvação. É uma doação total. E aqui neste caminho, saído de Jericó, ele encontrou aquele cego chamado Bartimeu, ou seja, o filho de Timeu. Este era cego e mendigo. Ele estava, diz o Evangelho no versículo 46, à beira do caminho sentado. Quando então ele se encontra com Jesus e por Jesus é curado, no final do Evangelho, no versículo 52, nós encontramos: ele recuperou a vista e seguia Jesus pelo caminho. O movimento mudou. O cego estava à beira do caminho no início. Depois que ele se encontrou com Jesus e foi curado, agora o cego não está mais à beira do caminho. O cego está no caminho. E agora eu digo, qual é este caminho? É o caminho para Jerusalém. É o caminho de Jesus? É o caminho que passa pela cruz? É o caminho que passa pela tribulação? Mas também é neste caminho que nós encontramos a ressurreição e a vida eterna. É passando pelo caminho com Jesus que nós encontramos a estrada certa. Aquele cego foi curado e agora ele está no verdadeiro caminho, no caminho de Jesus. Nós também podemos ser cegos espirituais. E quantas vezes nós nos desviamos do caminho de Jesus? Quantas vezes, por causa do nosso orgulho, nós deixamos Jesus abaixo de nós? Nós não o colocamos acima de nós, como o Senhor de nossas vidas. E assim nos esquecemos do verdadeiro caminho. É preciso encontrar-se no caminho com Jesus sempre e em todas as circunstâncias. Por isso hoje, Vamos rezar pedindo que o Espírito Santo nos ilumine e nós saibamos encontrar o verdadeiro caminho e que toda a cegueira espiritual seja dissipada pela luz do Cristo ressuscitado. Este Cristo que nos ensina a verdade, que nos ensina o caminho certo. Rezemos com você e por você pelas tuas

intenções. Pai nosso que estais nos céus, santificado seja o vosso nome. Venha a nós o vosso reino. Seja feita a vossa vontade, assim na terra como no céu. O pão nosso de cada dia nos dai hoje. Perdoai-nos as nossas ofensas, assim como nós perdoamos a quem nos tem ofendido. E não nos deixeis cair em tentação, mas livrai-nos do mal. Amém. Ave Maria, cheia de graça, o Senhor é convosco. Bendita sois vós entre as mulheres, e bendito é o fruto do vosso ventre, Jesus. Santa Maria, Mãe de Deus, rogai por nós, pecadores, agora e na hora de nossa morte. Amém. Glória ao Pai, e ao Filho e ao Espírito Santo, como era no princípio, agora e sempre. Amém. Jesus, manso e humilde de coração, fazei o nosso coração semelhante ao vosso. O Senhor esteja convosco. Ele está no meio de nós. A nossa proteção está no nome do Senhor, que fez o céu e a terra. O Senhor Jesus Cristo esteja contigo para te proteger. Esteja à tua frente para te conduzir e atrás de ti para te guardar. Olhe por ti, te conserve e te abençoe. Amém. E a bênção de Deus Todo-Poderoso, Pai e Filho e Espírito Santo, desça sobre vós e permaneça para sempre. Amém. Que nesta quinta-feira você permaneça na paz e na alegria que vem de Jesus. Abençoado dia para você e sua família.

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7: Nova Onda FM 6:15.

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4: 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E a partir de agora, eu trago pra você os clássicos sertanejos. Abrindo o bloco com Zezé de Camargo e Luciano, pra não pensar em você. 6:17 e aguenta, coração!

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Pois bem, minha gente, tô de volta com a nossa programação, é o Terra Brasil no ar. E eu tenho uma palavra para abençoar o seu dia, a sua quinta-feira. O nosso Deus, ele consola o aflito. Paulo escreveu aos Coríntios: Bendito seja o Deus e Pai de nosso Senhor Jesus Cristo, o Pai das misericórdias e o Deus de toda a consolação, que nos consola em toda a nossa tribulação, para que também possamos consolar os que tiverem alguma tribulação, com a consolação com que nós mesmos somos consolados por Deus. Porque com as aflições de Cristo são abundantes em nós, assim também é abundante a nossa consolação por meio de Cristo. As palavras de Paulo estão registradas em 2 Coríntios, capítulo de número 1, a partir do terceiro versículo. Minha gente, existem dias, e você sabe muito bem disso, que o coração fica cansado sem conseguir explicar até mesmo o motivo. Às vezes a dor vem silenciosa, escondida, atrás de um sorriso, de uma rotina corrida ou de noites em claro. Mas a palavra

A palavra de Deus nos lembra que o Senhor não ignora a nossa lágrima. Ele se aproxima juntamente do que estão feridos, cansados e aflitos. O Deus que nós servimos é um Deus que é Pai de misericórdia e Deus de toda consolação. Ele entra nos lugares quebrados da alma para trazer cura, esperança e, acima de tudo, aquele descanso que você tanto espera. O mundo pode até não entender a sua dor, mas Deus entende cada detalhe do que você está vivendo hoje, agora. Ele vê o peso que ninguém vê, escuta as orações feitas em silêncio e recolhe cada lágrima derramada. O consolo de Deus não é apenas palavras bonitas, é presença, minha gente. É força para continuar, é paz em meio ao caos, é esperança renascendo quando tudo parecia perdido. E muitas vezes, depois de sermos consolados por Ele, nos tornamos instrumentos para consolar outras pessoas também. É isso mesmo. Hoje, Deus deseja abraçar o seu coração e lembrar que você não está sozinho nesta caminhada. E enquanto Ele te fortalece, Ele trabalha em você para fazer de você um instrumento para consolar e abençoar outras pessoas também. Nós não somos apenas um lugar de depósitos da bênção de Deus, mas somos usados para levar a bênção de Deus a outras pessoas. Entendido isso? Eu convido a você neste momento a entregar o seu dia na presença do nosso Deus. Senhor nosso Deus e Pai, nesta nova manhã, neste momento, entregamos toda a tristeza, ansiedade e aflição que existe dentro do nosso coração. Tu conheces as nossas lutas, nossas dores escondidas e os dias difíceis que enfrentamos em silêncio. Pai amado, derrama o teu consolo sobre nossas vidas, toca a nossa alma cansada, fortaleça o nosso espírito e renova as nossas forças. Que aonde há medo, coloque paz agora, Senhor. Que onde há ferida, derrame a tua cura. Onde houver desânimo, faça nascer nesta manhã a esperança novamente. Que a Tua presença seja sempre o nosso refúgio e a nossa fortaleza em meio às tempestades da vida. Ensina-nos a confiar mesmo quando não entendemos tudo. E que possamos levar conforto e amor para outras pessoas que estão sofrendo. Cremos que o Senhor está cuidando de nós e transformando nossa dor em testemunho. Cremos nesta palavra, em nome de Jesus.

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0: Olá, hoje é dia 28 de maio, hoje é dia mundial do hambúrguer, dia internacional de luta pela saúde da mulher e dia nacional de redução da mortalidade materna. Aniversariante do dia. Tem aniversário de Rafael Almeida, ator e cantor. Parabéns, feliz aniversário. Fatos históricos e jornalísticos. Voltando no tempo, em 1937 acontecia a fundação da Volkswagen, fabricante de automóveis alemã. Em 1968, o estudante secundarista Edson Luiz de Lima Souto era morto com tiros de metralhadora pela polícia militar, restaurante universitário Calabouço, no Rio de Janeiro, durante protesto contra o regime militar. Em 1976, as exposições de gado foram proibidas em São Paulo por causa do aumento de casos de febre aftosa. E em 1999, em Milão, na Itália, após 22 anos de obras de restauração, a obra-prima de Leonardo da Vinci, A Última Ceia, era novamente exposta. A gente fica por aqui. Um grande abraço e até amanhã. 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
3: A gente tá pertinho, pertinho do fim de semana, gente. Amanhã já é sexta-feira. Que maravilha, hein? A tão esperada sexta-feira tá chegando aí. Vem com a gente. Vamos que vamos, né? Já quase vencendo a semana e o mês também, mesmo, mas já tá indo embora. 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

0: 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E aproveitando, mandando aquele abraço especial lá pro Chanfrio. Alô, Chanfrio, bom dia para você. 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Chamando então a galera do WhatsApp, vem para cá, vem chegando, Tarcísio Freitas.
1: Bom dia, Isaías, bom dia para você, para toda a equipe de Nova Onda, todos ouvindo a Nova Onda. Um abraço, Valentim, em Nova Serrana, o tio Mauro no Santuário, a princesa Gatinha, a maravilhosa de Conceição do Pará, e também para todos da Onda FM, todos os ouvintes. E se for possível, você passar a música Corpo e Alma, com Milionário Zé Rico. Obrigado, Isaías. Essa também vai para todos da Nova Onda. Aqui o Tarcísio Freitas.
0: Obrigado, Tarcísio, pela sua participação, viu? Valeu demais, minha gente. Cadê o programador? O programador, troca essa trilha aí, né? Essa trilha me dá sono de manhã cedo, 7 horas da manhã. Meu Deus do céu, alô, Tarcisão, é isso aí. E a menina lá da Santana da Prata, do açougue de Santana da Prata. Tô esquecendo a menina lá, meu amigo. Também tá chegando por aqui o Tizil, alô, Tizil. Bom dia, bom dia, bom dia. Simbora, mexeu doce, Tizil. Então vamos que vamos. Tizil tá participando com a gente, mandando seu alô, deixando seu abraço aqui. Sintonizar todas as manhãs, né, Tizil? Ele tá pedindo pra ouvir com Gino e Gino, Troféu do Amor. Nome de música, minha gente. Vem comigo, 7 horas e 13 minutos. 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
5: Olá, Maria, chegando por aqui trazendo previsões astrológicas para você a partir de agora, né? Hoje, quinta-feira, 28 de maio de 2026, e 28 de maio é dia do hambúrguer. Opa! Que tal te mandar um pra gente aqui, hein? Vou aceitar com muito carinho, tá? Dia do ceramista também hoje, hoje é dia nacional de luta pela redução da mortalidade materna. Dia de São Germano de Paris, né? Hoje é dia internacional da luta pela saúde da mulher. Dia também mundial do brincar. É, e dia internacional da dignidade menstrual. É seu aniversário. Ah, então parabéns pra você. Nesta data querida, pode trazer hambúrguer pra gente comemorar por aqui, tá? Não tem problema, não. Gente, aproveita e comemora seu aniversário, dia do hambúrguer também, tá? Previsões astrológicas chegando e trazendo aí as suas previsões para Áries, Touro, Gêmeos e Câncer.
6: Áries, de 21 de março a 20 de abril.
5: Áries, bom dia! Hoje você sentirá o desejo de desacelerar e se recolher, tá? O lar se tornará um verdadeiro refúgio. Será também um dia significativo para os relacionamentos familiares e amorosos. Ainda assim, essas conexões poderão lhe afetar intensamente, despertando sentimentos de carência ou melancolia. O número é 59 e a cor azul.
6: Touro, de 21 de abril a 20 de maio.
5: Touro, bom dia para você. O desejo de sair de casa, se comunicar e encontrar pessoas interessantes estará em evidência. Com isso, poderá ser muito influenciado pelos acontecimentos ao seu redor. Ademais, as viagens curtas serão favorecidas. Por outro lado, haverá chance de desenvolvimentos nas parcerias, despertando insegurança. Hoje a cor é prata, número 7.
6: Gêmeos, de 21 de maio a 20 de junho.
5: Gêmeos, o dia será favorável para finanças e as tarefas cotidianas, com boas oportunidades para investir em suas habilidades profissionais e econômicas também. O desejo de estabilidade e conforto nessas áreas estará em destaque. No entanto, será importante evitar gastos desnecessários, motivados por carências emocionais, tá? A cor é cobre, número 36.
6: Câncer, de 21 de junho a 22 de julho.
5: Canceriano, você buscará a individualidade e bem-estar. Com isso, poderá se sentir mais otimista para iniciar ciclos e tomar decisões mais assertivas. Entretanto, haverá a possibilidade de desafios, o que exigirá que amadureça as experiências e lide com as próprias limitações. A cor é roxa no

0: número 2. Voltamos bem rapidinho com previsões para Leão, Virgem, Libra e Escorpião. Combinado? Volto já.
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3: 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Alô, Rangel, bom dia pra você, meu amigo, bom dia ao Victor, a toda a turma aí, o Gabriel, né, a Luana, a Débora, a Miriam, meu amorzão, valeu demais, minha gente. Ô, trembonço, trembão das quantas. Bom, minha gente, deixa eu trazer participação aqui, quem tá participando com a gente agora, produção, é o Everton. Alô, Everton, bom dia pra você. Mandou uma mensagem pra gente, a mensagem é a seguinte: Isaías Santos, toca pra mim, Daniel, meu reino encantado. Eita, é esse sim, hein? É sertanejo bom demais, não é? Então vamos lá, Daniel e José Camilo, meu reino encantado. 7 horas mais 40 minutos, a você que chegou agora, seja muito bem-vindo, tenha uma feliz quinta-feira.

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6: Já estamos de volta por aqui, trazendo previsões para você de Leão. É, Virgem, Libra e Escorpião, tá? Leoninos, a sensibilidade e a intuição estarão mais afloradas, o que levará a se concentrar no bem-estar interno e espiritual. Ao longo do processo, poderá compreender o que a sua alma precisa. No entanto, também tenderá a se confundir. Logo, procure ter clareza e evitar idealizações, tá? A

0: Cor é cobre, 38 é número de sorte.
1: Virgem, de 23 de agosto a 22 de setembro.
0: Virgem, hoje você se envolverá com as relações de amizade buscando acolhimento. Será possível que se sinta nutrido por essas interações, além de desejar cuidar dos amigos ou investir em causas que despertam um senso de comunidade. Em resumo, o dia favorecerá os laços afetivos. Vermelho é sua cor, número 20.
1: Libra, de 23 de setembro a 22 de outubro.
0: Libra, nesta quinta-feira você sentirá necessidade de segurança no setor profissional. Além disso, seus esforços serão percebidos pelos outros no ambiente de trabalho, tornando o dia favorável para estabelecer bases sólidas e buscar reconhecimento na carreira também. A cor é rosa, number one.
1: Escorpião, de 23 de outubro a 22 de novembro.
0: Escorpião, você buscará nutrir as suas ideias e se aprofundar em estudos sobre filosofias de vida ou culturas diferentes. Será um dia propício para expandir horizontes por meio de viagens ou aprendizados, guiando-se pela intuição. Como consequência, a segurança emocional virá da compreensão mais ampla do mundo e das próprias crenças. Para hoje a cor é preto, número 4. Voltamos bem rapidinho e trazendo previsões para Sagitário, Capricórnio, Aquário e Peixe.
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8: Nova Onda FM, 753.
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14: Bom dia, Isaías. Como você me lembrou, vou mandar um abraço, um alô para a princesa lá da Prata, menino do açougue, a Ana, né? E tomara que a princesa gatinha maravilhosa de Constituição do Pará não fique com raiva, né? E a música é maravilhosa, com Rick Renner. Obrigado, Isaías. Aqui é ele, Tarcísio Freitas.
8: Pois é, Tarcísio, não poderia esquecer da Ana, não, não é mesmo? Também está chegando aí a nossa amiga Cícera. Alô, Cícera, bom dia!
15: Bom dia, Isaías. Tudo bem com você?
8: Tudo.
15: Isaías, por favor, toca a música para mim do Amado Batista. Não quero falar com ela.
8: Não quer?
15: Obrigado, um abraço. Tchau.
8: Não quer falar com ela, então? Ah, valeu demais pela participação. Pode deixar que eu já tô mandando pra você com o oferecimento do Sicoob Credicop. 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Rick Renner, maravilhosa, para agitar a sua manhã de quinta-feira na Nova Onda FM. Aumenta o volume do seu som, porque é sertanejo bom demais.
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3: 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Se é notícia, você fica sabendo aqui, na Nova Onda FM, um homem de 27 anos ficou ferido após ser atropelado na tarde desta terça-feira na MG-050, altura do quilômetro 125, em Divinópolis. Segundo a Polícia Militar Rodoviária, o motorista de um caminhão Volvo, de 59 anos, seguia no sentido Lagoa Dourada, Nova Serrana, quando acessava a marginal da rodovia, próximo ao trevo de Nova Serrana. Ainda conforme o relato do condutor, o pedestre teria descido de outro caminhão e atravessado a pista de forma distraída. Momento em que ocorreu o atropelamento, a vítima recebeu os primeiros atendimentos de equipes do Corpo de Bombeiros. O homem apresentava ferimentos na região do crânio, mas estava consciente e com estado de saúde estável. Ele foi encaminhado ao Hospital São João de Deus para atendimento médico. Para a Nova Onda FM, repórter Marcos Inícios.
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7: 8:09. 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
4: Já estamos de volta com as últimas previsões para hoje, quinta-feira, 28 de maio de 2026, né? Sagitário, bom dia! A quinta-feira será marcada por transformações, desapegos e relações. Por isso, procure acolher o lado obscuro da sua alma e realizar limpezas emocionais necessárias. Ainda hoje, poderá ter mais coragem para lidar com medo da perda e com o sentimento de escassez. Para hoje, número 29, a cor amarelo.
5: Capricórnio, de 22 de dezembro a 20 de janeiro.
4: Capricórnio, você estará mais sensível aos acontecimentos no campo afetivo e tanto suas emoções quanto as do parceiro ou parceira influenciarão diferentemente na dinâmica do relacionamento. O dia exigirá equilíbrio emocional. Ao agir com consciência, será possível fortalecer o vínculo do casal com amor e respeito. A cor é prata, número 13.
5: Aquário, de 21 de janeiro a 19 de fevereiro.
4: Aquário, bom dia! Hoje, os aquarianos se envolverão na organização da rotina de trabalho. Será um dia propício para investir nas habilidades profissionais e buscar aí o aperfeiçoamento. Porém, as suas mudanças de humor poderão afetar a saúde. Logo, procure fazer da disciplina uma ferramenta de segurança emocional. Vermelho é sua cor. Número para hoje, 5.
5: Peixes, de 20 de fevereiro a 20 de março.
4: Peixes, bom dia pra você, pisciano. O desejo de se apaixonar e se divertir estará em alta hoje. Todavia, poderá surgir uma tensão no setor afetivo, o que exigirá que olhe com mais cuidado para as demonstrações de afeto e busque equilíbrio. Por fim, o dia será propício para exercer a criatividade e reconhecer o seu valor também, tá?

Pra hoje, sua cor é lilás e seu número é 48. E é isso, a gente vai ficando por aqui. De volta amanhã com mais previsões astrológicas pra você que nos acompanha por aqui sempre, tá? Beijo no coração e ó, aproveita bastante a quinta-feira que tá só começando. E a gente volta aqui amanhã logo cedinho com mais previsões pra você, tá? Cheirinho, tchau, tchau.

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Olá, meus noveleiros de plantão! E chegando por aqui hoje, quinta-feira, 28 de maio, né? Trazendo aquele nosso resuminho de novelas. E pra começar, a gente já fala de A Nobreza do Amor, né? Hoje, a Kênia disfarça a presença de Dumi na frente de Pascoal. Ah, Dumi afirma também a Kim que Kênia o salvou. Ai, que lindo! Tudo tão romântico, né? O Tonho e Januário se preocupam com a saúde de todos no engenho. Ainda hoje, Dumi pede que Shinua o leve para falar com Kênia. Miguel afirma que permitirá que Salma desfile no Grêmio caso Fuad concorde, tá bom? Ah, bem, Omar e Burak enfrentam uma tempestade em alto mar. E a Virgínia vai flagrar o Mirinho com a Alica, a Lúcia

continua, leva Domi ao encontro de Kenya. Nossa! E depois desse encontro aí que a Virgínia vai flagrar, né, os dois, mas eu acho que nada sério, né, gente? Só uma conversinha, assim, sei lá. A insistência do Mirinho, né? Como e sempre. Será que a Virgínia vai aprontar, hein? Bem, tudo isso hoje em A Nobreza do Amor. E agora tá na hora do resumo de Coração Acelerado.

0: Pura Roney. Thalita provoca os casais do sertanejo em seu programa. Daiane morde a isca de Thalita e responde a provocação, né? E aí decepcionando João Raul. Roney e Zilá vivem a sua paixão. Sinara desconfia do afastamento de Roney e a Laurzinho se reúne com Alane e Roney para reverter a repercussão da postagem da Thalita, né? Ainda hoje, Sinara flagra Roney e Zilá juntos. Oh! Próximo capítulo, bicho pega, tá? Daqui a pouquinho eu volto com o resumo de Quem Ama Cuida pra nossa quinta-feira.
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4: 8:33. 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

0: Já de volta com o capítulo de hoje de Quem Ama Cuida, quinta-feira, 28 de maio. Hoje, Arthur se prontifica, né? A arcar com os exames de Elias e a leva ao hospital. O Toniel diz a Adriana que gostaria que a neta se casasse com alguém como Pedro. Maurício Mau Mau tenta convencer a Adriana a aceitar o casamento com Arthur. Fábia leva Felipe para comprar um carro, contando com um dinheiro que Ulisses recebeu. Ah, hoje também o Edivaldo fica magoado com o tratamento que recebe de Arthur, né? E Arthur aconselha Pedro a se manter longe de Bruna. Ainda hoje, Elisa recebe alta do hospital. E Ademir pergunta a Pedro se ele aceita advogar para um cliente seu. Adriana aceita se casar com Arthur. Vai ter casamento. Tan, tan, tan, tan. Nossa, esse casamento aí ainda vai trazer tantas complicações na vida da Adriana, né? Tadinha. Sabe nem o que tá se metendo. Vamos lá, gente. Aliás, eu vou, tá? Mas volto amanhã. Você fica por aqui, ó, na melhor programação. Tchau, tchau.
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4: 8h49. 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
5: Se é notícia, você acompanha aqui na Nova Onda FM. Um bebê com cardiopatia congênita foi transferido na manhã desta quarta-feira de Divinópolis para Santa Casa de Passos, com apoio do avião Arcanjo 9, do Serviço Aéreo de Saúde de Minas Gerais. A operação contou com apoio de equipes do SAMU e do Corpo de Bombeiros. Uma ambulância da Unidade de Suporte Básico de Divinópolis realizou o deslocamento da criança até o aeroporto, onde a equipe aeromédica assumiu o atendimento. Segundo o SAMU, o bebê havia sido encaminhado anteriormente ao Complexo de Saúde São João de Deus e precisou ser transferido para continuidade do tratamento especializado em Passos. A ação envolveu profissionais do atendimento terrestre e aéreo, além das equipes hospitalares das duas cidades. Para a Nova Onda FM, repórter Marcos Inícios.
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1: Surpreenda-se. Nova onda FM, 9 horas mais 15 minutinhos. Aguenta, coração. Eita, música boa, hein? É pra ir mexer com as suas emoções. Daniel Italia, estou apaixonado. 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Simbora de participação, vamos ver quem está chegando por aqui. Alô, Valdir Mendonça, bom dia!
2: Bom dia, aí, meu querido, um abração. É, tudo bem?
1: Tudo.
2: Meu amigo, manda um alôzão pra nós, Tizil e toda a galera aí na construção civil, o Geraldinho, o Nilton, toda a galera lá na Fazenda Retiro. Toca uma modona pra nós do Milionário Zé Rico, moço. Um abraço, viu? Bom dia, meu querido. Obrigado, bom dia, com Deus.
1: Ah, valeu demais, Valdir. Com Deus também, viu? Muito obrigado pela companhia, pela sintonia. Também tá chegando aí, Valdir, o Luciano Açougueiro, Faca de Ouro. Alô, Luciano, bom dia.
3: Alô, Isaías Santos. Aqui é Luciano Açougueiro. Quero mandar um abraço para todos os ouvintes da Nova Onda FM, para o Ricardinho, para o Edmar, para o Marquinho, para o Polono, para a Helenice, para todos que estão sintonizados. Coloca aí hoje, Zezé de Camargo e Luciano com Fagner Alves. Retrovisor, tchau e obrigado.
1: Valeu demais, falou pouco, mas falou bonito. É isso aí, meu grande amigo Luciano. Abraço para todo o pessoal do Supermercado Solução, a turma da padaria, o pessoal da açougue. Simbora, minha gente, quintou, hein? Fim de semana tá chegando aí. 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Simbora então. O nosso querido amigo pediu pra gente mandar pra ele. Milionário José Rico. Então, tô mandando aí Agenda Rabiscada. Valdir, essa é pra mexer com o coração, viu? Aô, meu Deus do céu. 9 horas e 18 minutos.
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1: 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Vem com a gente, é o Terra Brasil, meu irmão. De segunda a sábado, das 5 horas até as 11 horas da manhã, com muita música boa, sua participação no ar. Então vem com a gente, assim como tá fazendo o Luiz Alves. Alô, Luiz, bom dia pra você. O Luiz Alves tá pedindo dose dupla hoje. Eita, coisa boa. E a dose dupla hoje será com Jorge Matheus, Inesperado. E aí já era, simbora de sucesso. Vem participar com a gente, 3271-9191.

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13: Ó, oh, meu querido Isaías, bom dia, né? Quintou, né? Depois manda pra nós com Bruno e Marrone, desliga. Ricardinho e Luciano, o Helenice, a equipe Solução, a equipe da Ultra Popular, Dona Francisco, Fariseu, Nayus Boca de Sacola, e pra todos os ouvintes aí, né? E pra turminha lá do Pompeu, um bom dia abençoado pra todos.
9: Amém, e que assim seja, faltando 8 minutos para as 10 horas da manhã. É o José Maria lá do Rio do Peixe, sintonizado com a gente, participando do programa Terra Brasil, que tem o oferecimento da rede Entrefarma, Farmácia Solução, há 36 anos, cuidando muito bem de você.

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A semana é aquela correria que só Deus na causa, né? E pra você, motorista? 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Não é verdade? 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Tá chegando aqui também o Magela do Zé do Sulino, lá de Areia Branca. Alô, Magela! Bom dia, bom dia, bom dia! Simbora pra cima da nossa quinta-feira, porque o fim de semana tá chegando, hein? O que não foi feito ainda dá tempo de fazer, minha gente. É só correr contra o tempo. Como diz, né, o Nailton? Bora, bora, boca de sacola! Amanhã já muda o nome, né, Nailton? Amanhã já é boca de litro, é isso mesmo? Ô, Rejane, bom dia, Rejane. Maria do Carmo, bom dia. Cadê o Mauro? Mauro já acordou também? Bora, Mauro, bora. O Magela tá querendo ouvir com Gilberto e Gilmar. Tá ruim, mas tá bom.

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Simbora então para saber como é que vai ficar o tempo e a temperatura. Vem comigo! A previsão do tempo para Pitangui no dia de hoje é de sol com muitas nuvens durante o dia e também à tarde. Já à noite, fica com muitas nuvens e parcialmente nublado. As temperaturas variam entre a mínima de 15 graus e a máxima de 28 graus na sétima Vila do Ouro. Já a umidade do ar fica em torno de 94%. A previsão para esta quinta-feira, dia 28 de maio, no estado de Minas Gerais, indica céu parcialmente nublado no Jequitinhonha, Mucuri, Rio Doce e Zona da Mata. Demais regiões, o céu fica claro a parcialmente nublado. As temperaturas devem variar entre a mínima de 7 graus e a máxima de 33 graus. A capital mineira, cidade de Belo Horizonte, deve registrar aumento nas temperaturas nesta quinta-feira. A previsão é de que os termômetros se aproximem dos 30 graus ao longo do dia na capital mineira. A menor temperatura registrada nas estações do Instituto Nacional de Meteorologia, o IMET, nas primeiras horas do dia de hoje, foi de 16 graus. Isso na estação do Cercadinho, localizada no bairro Buritis, na região oeste da cidade de Belo Horizonte. A menor sensação térmica foi de 7 graus. É, bem frio, viu? Segundo os órgãos meteorológicos, a estação fica em uma área de mata, em um dos pontos mais altos da cidade, o que influencia na sensação de frio registrada no local. A umidade relativa do ar da capital deve ficar hoje no período da tarde por volta de 45%, índice bem abaixo do recomendado pela Organização Mundial da Saúde, a OMS, que indica a umidade do ar ideal para a saúde humana entre 50% e 60%.

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7: Nova Onda FM, é hora de atualizarmos as informações. A Comissão Especial da Câmara dos Deputados aprovou nesta quarta-feira 27 o texto base da PEC que prevê a redução da jornada máxima de trabalho de 44 para 40 horas semanais e amplia o período de descanso dos trabalhadores. O parecer do relator, deputado Léo Prates, do Republicanos da Bahia, recebeu 34 votos favoráveis e 4 contrários. A proposta também estabelece uma transição gradual.

0: estadual de até 14 meses para a redução da carga horária. Pelo texto, 2 horas seriam reduzidas após 2 meses de promulgação da PEC. Após a aprovação na comissão, a proposta segue para a votação no plenário da Câmara. Para avançar ao Senado, a PEC precisará do apoio mínimo de 308 deputados em 2 turnos de votação. Para a Nova Onda FM, repórter Marcos Inícios.
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4: Nova Onda FM 10 e 18.
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4: 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Deixa eu mandar um abraço aqui para Dudu, lá da cidade de Vinópolis. Alô, Dudu, bom dia para você. Que bom ter você aqui na nossa companhia, viu? Abraço para você também. Ao Luiz Marcos, tá chegando aí. Ao Luiz, a todo o pessoal da Pitangui Bombas e Motores, bom dia para vocês.
13: Bom dia, bom dia, bom dia, meu amigo Isaías. Como é que você tá, Sô? Ô, dá uma sumidinha que eu vou falar com você. Não, eu tô igual que essa lojinha quase sem pizza, vai funcionar só quinta e sexta. Nossa, Deus. Ô, mas tô aqui passando pra mandar um abraço aí pra você aí, meu amigo. Beleza? E pedir pra você também mandar um abraço aqui pra gente aqui na oficina aqui. Tocar pra gente aí a música Chá de Casa Nova, de Henrique Juliano. Beleza, meu amigo? Valeu e vamos, mano. Sexta-feira a gente tá chegando aí, ó.
4: Pois é, Luiz, a sexta já tá aí, já tá às portas, viu? Pode animar aí, pode recarregar as energias, porque o fim de semana promete, viu?
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3: 10h38.
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6: 10h47.
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0: Priscila Sassi, Zezé de Camargo, você é meu número um. Faltando 9 minutos para as 11 horas da manhã, eu vou me despedindo de você. Ah, que saudade, já tá batendo no peito, mas olha, não fica triste. Amanhã, se Deus assim nos permitir, estaremos juntos para mais uma edição do programa Terra Brasil. Tudo de bom para você, uma ótima tarde de quinta-feira, viu? Muito leve, com muita energia positiva e boas notícias pra você. Mas antes disso, deixa eu chamar aqui a última participação. Alô, Rodson, bom dia pra você.
1: Bom dia pra você, que é de bom dia. Isaí, vamos lá, né, meu filho? Deus abençoe a nossa quinta-feira. Nós já tá aí da sexta, vai dar tudo certinho, se Deus quiser, né? Um abração, tudo de bom. Manda um alô pra esse menino pra nós aí, pro 200, pra Rosa Pura, pro Tarcísio Freitas, pro menino do Gustavo Lima, pro Bora Bora Boca de Sacola, amigo Boca de Sacola, né? Você manda pra mim aí, pro Jairo, Mil Corações, pro Jean Giovanni, e pra mim você manda Filho de Francisco, Meu Coração Só Quer Chorar. Isaías e Rádio Onda, melhor rádio sertanejo do Brasil. Isaías, o melhor locutor de rádio, todo o território nacional pitanguense do mundo. Chama Isaías, chama.
0: Valeu demais, Rodson. Aquele abraço pra você, viu? Muito obrigado pela companhia e sintonia. Simbora então, chegando a saideira com Jean e Giovanni, Mil Corações. E Zezé de Camargo e Luciano, Meu Coração Só Quer Chorar. Beijo no seu coração e até amanhã. Valeu demais pela sua companhia.

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5: 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Atenção para as manchetes do Mais Notícias desta quinta-feira, 28 de maio de 2026. Fim da escala 6x1. Câmara aprova PEC, que muda jornada de trabalho. Pagamentos do INSS são suspensos e motivo é revelado. Bancada do Agro no Senado derrota governo e aprova resgate bilionário a produtores em comissão. Abuso sexual de crianças de 0 a 4 anos dispara 300% no Brasil. Esportes, Copa Sul-Americana. Com Bernard decisivo, Atlético se classifica. Libertadores, Cruzeiro enfrenta Barcelona do Equador por classificação no Grupo da Morte da Libertadores. Seleção Brasileira, data largada rumo ao Hexa. Ancelotti comanda primeiro treino no nosso noticiário policial. Homem é queimado em praça de Carmo da Mata e caso é tratado como tentativa de homicídio. Incêndio em usina de reciclagem mobiliza bombeiros por mais de 11 horas em Oliveira. Jovem é preso após disparar tiros em via pública em Divinópolis. Carro clonado usado em crime é encontrado abandonado em estrada rural de Igaratinga. Perseguição termina com prisão e apreensão de adolescente após fuga em alta velocidade em Pará de Minas. Sem trégua contra o tráfico, Polícia Militar prende casal e apreende drogas em Nova Serrana. Estas e outras notícias você confere a partir de agora no Mais Notícias. 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Nova Onda FM 11:12, um bom dia para você, obrigado pelo carinho da sua sintonia. A partir de agora, o nosso Mais Notícias, nesta quinta-feira, 28 de maio de 2026, a estação é outono, 25 graus neste momento, na área central de Pitangui. Previsão do tempo para a região sudeste do país.
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7: A previsão do tempo para o sudeste é de chuva intensa, principalmente no sul de São Paulo, com destaque para os municípios como Capão Bonito, Buri e Itapeva. Em Minas Gerais, o tempo varia do norte ao sul. Temperatura mínima de 16 e máxima de 36 graus.
5: Minas Gerais, céu

0: Parcialmente nublado no Jequitinhonha, Mucuri, Rio Doce, Zona da Mata. Demais regiões, céu claro a parcialmente nublado. As temperaturas devem variar entre a mínima de 7 e a máxima de 33 graus. Pitangui, quinta e sexta serão de tempo firme, temperaturas agradáveis. Deve ter 2 dias de tempo estável, viu? Com predomínio de muitas nuvens, períodos de sol e sem previsão significativa de chuva entre hoje e amanhã. Esta quinta segue com muitas nuvens ao longo do dia, mas com aberturas de sol em vários períodos. Durante a madrugada desta quinta, os termômetros registraram 15 graus. À tarde, os termômetros podem chegar aos 26 ou 28 graus. A umidade relativa do ar varia entre 40% e 80% e os ventos seguem fracos a moderados. Não há previsão de chuva. Amanhã, o cenário permanece parecido, ou seja, céu nublado a parcialmente nublado durante boa parte do dia, com sensação de tempo agradável, as temperaturas variando entre a mínima de 14 e máxima de 26 graus. Apesar do aumento da nebulosidade, a chance de chuva segue baixa em Pitangui. Os ventos continuam fracos, contribuindo para manhãs mais frias e tardes agradáveis. A tendência para o fim de semana é de aumento da instabilidade, com possibilidade de pancadas de chuva entre sábado e domingo. Mais notícias agora 11h14.
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0: Agora 11h15, fim da escala 6x1. Câmara aprova PEC que muda a jornada de trabalho. Os detalhes na reportagem de Yuri Hudson.
3: Um dia histórico para o trabalhador brasileiro. A Câmara dos Deputados aprovou nesta quinta-feira a proposta de emenda à Constituição que reduz a jornada de trabalho de 44 horas para 40 horas semanais e acaba com a escala 6x1. O texto foi aprovado em 2 turnos por ampla maioria e agora segue para análise no Senado. A proposta estabelece 2 folgas semanais remuneradas, uma delas preferencialmente aos domingos, e prevê uma transição de até 14 meses para a redução completa da jornada. Pelo texto aprovado, 60 dias após a promulgação da PEC, a carga semanal cairá para 42 horas. Depois de 12 meses, será reduzida para 40 horas semanais. A tramitação acelerada da PEC contou com a articulação direta do presidente da Casa, Hugo Mota, que comemorou a aprovação e rebateu críticas do setor produtivo sobre possíveis impactos econômicos.
4: A redução da jornada não é vilã de produtividade. Precisamos reconhecer uma realidade. O Brasil está entre os países com maior carga horária de trabalho no mundo. Ao mesmo tempo, convive há décadas com a estagnação da produtividade. Isso mostra que produtividade não pode continuar sendo medida apenas pela quantidade de horas trabalhadas. Trabalhadores mais descansados produzem mais.
3: Relator da PEC, o deputado Léo Prates, afirmou que setores específicos terão regras regulamentadas posteriormente pelo Congresso.
5: Nós temos 8 mil convenções coletivas que regulam procedimentos de trabalho. É um sistema mais complicado ou tão complicado quanto o sistema tributário. Então nós fizemos o básico, nós temos 60 dias para atualizar as leis ordinárias.
3: Durante a votação, a oposição tentou aprovar uma mudança mais ampla, criando a escala 4x3, com apenas 4 dias de trabalho por semana. O líder do PL na Câmara, Sóstenes Cavalcante, levantou a bandeira e defendeu a adoção imediata da nova escala 5x2.
6: Quem for contra o trabalhador que esta lei comece a valer já, imediatamente, nós vamos expor isso ao Brasil.
3: Agora a PEC segue para a tramitação no Senado, onde empresários já fazem uma pressão em cima do presidente da Casa, Davi Alcolumbre, para que reduza a velocidade da tramitação da proposta. Agência Rádio Web, de Brasília, Yuri Hudson.
0: 11h17, o INSS suspendeu pagamentos de benefícios para cerca de 10 mil segurados após identificar uma falha técnica no sistema da DataPrev. Segundo o órgão, 69 agências foram credenciadas de forma indevida, permitindo a liberação temporária dos pagamentos. De acordo com o Instituto, o problema afetou os repasses do mês de maio e os pagamentos feitos por essas agências.

0: emergências já foram interrompidos. Apesar da suspensão, o INSS garante que aposentados e pensionistas não terão prejuízo financeiro. Os beneficiários afetados serão transferidos automaticamente para outros bancos. A maioria dos casos envolve agências da Crefisa, que já estavam descredenciadas pelo INSS após denúncias de irregularidades no atendimento aos segurados. h 18, ó, comunicado importante, hein? A distribuidora de gás e água Boa Vontade informa que o telefone está temporariamente com problemas para receber ligações diretas. No momento, o atendimento está sendo realizado apenas via WhatsApp, pelo número 32716263. Repetindo, 32716263. Pedimos a compreensão de todos e solicitamos que entrem em contato através do WhatsApp ou liguem via WhatsApp para pedidos e atendimentos. 32716263. Agradecemos a preferência e a compreensão. 11h19, pausa rápida nas informações e a gente volta em instantes. Não saia daí.
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4: A PIF-PAF aumentou sua remuneração e está com vagas imediatas para auxiliar de matrizeiro. O salário bruto é de R$ 1.804, com benefícios como cartão alimentação de R$ 600, kit de produtos PIF-PAF, remuneração variável que pode chegar até R$ 450, conforme atingimento de metas, alimentação na empresa, plano de saúde e odontológico, auxílio academia, entre outros. A remuneração total pode chegar a até R$ 2.934. Participe do processo seletivo que acontece todas as terças-feiras, às 13 horas, no Cine de Pitangui. Dúvidas? Entre em contato através do WhatsApp 37 99938 3911. Todas as vagas estão disponíveis para pessoas com deficiência. 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

0: Olá, hoje é dia 28 de maio, hoje é dia mundial do hambúrguer, dia internacional de luta pela saúde da mulher e dia nacional de redução da mortalidade materna. Tem aniversário de Rafael Almeida, ator e cantor. Parabéns, feliz aniversário.
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0: Voltando no tempo, em 1937 acontecia a fundação da Volkswagen, fabricante de automóveis alemã. Em 1968, o estudante secundarista Edson Luiz de Lima Souto era morto com tiros de metralhadora pela polícia militar, restaurante universitário Calabouço, no Rio de Janeiro, durante protesto contra o regime militar. Em 1976, as exposições de gado foram proibidas em São Paulo por causa do aumento de casos de febre aftosa. E em 1999, em Milão, na Itália, após 22 anos de obras de restauração, a obra-prima de Leonardo da Vinci, A Última Ceia, era novamente exposta. A gente fica por aqui, um grande abraço e até amanhã.
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4: Nova Onda FM, é hora de atualizarmos as informações. A Comissão Especial da Câmara dos Deputados aprovou nesta quarta-feira 27 o texto base da PEC que prevê a redução da jornada máxima de trabalho de 44 para 40 horas semanais e amplia o período de descanso dos trabalhadores. O parecer do relator, deputado Léo Prates, do Republicanos da Bahia, recebeu 34 votos favoráveis e 4 contrários. A proposta também estabelece uma transição gradual de até 14 meses para a redução da carga horária. Pelo texto, 2 horas seriam reduzidas após 2 meses de promulgação da PEC. Após a aprovação na comissão, a proposta segue para votação no plenário da Câmara. Para avançar ao Senado, a PEC precisará do apoio mínimo de 308 deputados em 2 turnos de votação. Para a Nova Onda FM, repórter Marcos Inícios.
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4: 11:31.
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4: De volta com o nosso Mais Notícias, Nova Onda FM, além de muita música, boa também informação, para manter você muito bem informado. Nosso Mais Notícias vai ao ar de segunda a sexta, de 11 às 13, com informações sobre política, economia, saúde, entrevistas, esportes e também o nosso noticiário policial, onde sempre trazemos aqui as principais ocorrências registradas pelas nossas forças de segurança na região centro-oeste de Minas. 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

0: Bancada do Agro no Senado derrota governo e aprova resgate bilionário a produtores em comissão. O governo até tentou, mas não conseguiu impedir que a Comissão de Assuntos Econômicos do Senado aprovasse um pacote de resgate para produtores rurais endividados. A medida permite o uso de até 30 bilhões de reais do Fundo Social do Pré-Sal para financiar a renegociação das dívidas de agricultores e pecuaristas contraídas desde 2019. O projeto cria linhas especiais de crédito com juros de 3,5% a 7,5% ao ano, a depender da receita e do tamanho da propriedade do produtor. Os valores foram limitados a 10 milhões por beneficiário e 50 milhões por associação, cooperativa de produção ou condomínio, com carência de até 3 anos e prazo máximo de quitação em até 10 anos. A resistência do Ministério da Fazenda estava no impacto financeiro da proposta. A equipe econômica calcula que o projeto, da forma que foi aprovado, pode atingir uma carteira de até 1,4 trilhão em dívidas rurais e gerar impacto fiscal de 817 bilhões de reais em 13 anos. Nos cálculos dos parlamentares, esse valor é de aproximadamente 180 bilhões de reais, com impacto estimado em 100 bilhões de reais ao longo da próxima década. Outra discordância de seu quanto à utilização dos recursos do Fundo Social do Pré-Sal, a lei que regula o uso do dinheiro decorrente da exploração de petróleo no país, determina que a verba deve ser aplicada em projetos e programas em diversas áreas, como educação, saúde pública, meio ambiente e mitigação e adaptação às mudanças climáticas. Para passar a valer, o texto ainda tem que ser votado no plenário do Senado, o que ainda não há data, e retornar para a Câmara dos Deputados, casa de origem da proposta. Como houve modificações na casa revisora, os deputados devem votar se mantêm as modificações dos senadores ou se retomam o texto original, que limitava o resgate financeiro a produtores prejudicados por eventos climáticos. Ainda falando sobre o agro, pesquisa, 24% do agro desconhece o conceito de agricultura tropical. Os detalhes na reportagem de Valquíria Rios.
1: O Brasil é uma das maiores potências agrícolas do mundo e tem características que poucos países conseguem reproduzir, a chamada agricultura tropical, um modelo que permite produzir alimentos ao longo de todo o ano, mesmo em um clima desafiador. Hoje, o país é responsável por alimentar mais de 10% da população mundial. E para mostrar como ciência, tecnologia e inovação transformaram o país em uma potência na produção de alimentos, foi lançada nesta quarta-feira a campanha O que é que só o Brasil tem? Ana Repesa, presidente da CropLife Brasil, dá mais detalhes da iniciativa.
2: O mote da campanha, o que é que só o Brasil tem, é isso, a agricultura tropical, um clima muito rico, um sol que brilha o ano inteiro, vegetação com diferentes biomas, que possibilita que a gente produza aí de uma forma diferente, de uma forma única, né? Um outro modelo em que a gente tem 3 safras por ano, a gente tem o plantio direto, nós temos todas as condições climáticas, né, favoráveis, mas realmente nós precisamos de manter um nível de produtividade em inovação e pesquisa que garanta a nossa permanência aí como protagonistas da segurança alimentar e até mesmo das energias renováveis no mundo.
1: O Brasil produz alimentos em ritmo próprio e garante segurança alimentar de milhões de pessoas aqui e no mundo inteiro. Mesmo com esses avanços, a agricultura ainda enfrenta desafios na compreensão popular sobre a complexidade do seu modelo produtivo, como destaca a presidente da CropLife Brasil.
2: Ao construir a campanha, né, nós fizemos uma pesquisa com tomadores

0: de decisão, formuladores de política pública, a própria imprensa também, em que a gente percebeu ali alguns pontos em que a gente realmente precisa preencher lacunas de conhecimento a respeito do que é a agricultura tropical, qual o papel que a tecnologia desenvolvida no Brasil exerce sobre essa competitividade da agricultura tropical. A gente tem 3 safras por ano, a gente tem o plantio direto e que merece e precisa de um sistema regulatório à altura para que a gente consiga manter os nossos ganhos de competitividade tanto no Brasil quanto no mercado internacional.
1: A pesquisa citada por Ana Ripeza foi realizada pela Nexus. Foram ouvidos parlamentares, servidores do executivo, jornalistas e empresários do agronegócio. 80% das pessoas concordam que a produtividade do país só é possível por causa dos investimentos em tecnologia. No entanto, 24% ainda não sabem o que significa o conceito de agricultura tropical. A campanha O que é que só o Brasil tem conta com ações de longo prazo para ampliar e qualificar o debate público sobre o agronegócio brasileiro, reforçando a importância de investimentos em inovação, tecnologia e sustentabilidade. Agência Rádio Web. Produção e reportagem, Valquíria Rios.
2: E mais uma vez o agro vai salvar a economia do país, né? De novo. 11h40. Ah, se não fosse o homem do campo, a gente estava perdido. 11h40, o intervalo, a gente volta já já.
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4: 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Nova Onda FM, é hora de atualizarmos as informações. A Comissão Especial da Câmara dos Deputados aprovou nesta quarta-feira 27 o texto base da PEC que prevê a redução da jornada máxima de trabalho de 44 para 40 horas semanais e amplia o período de descanso dos trabalhadores. O parecer do relator, deputado Léo Prates, do Republicanos da Bahia, recebeu 34 votos favoráveis e 4 contrários. A proposta também estabelece uma transição gradual de até 14 meses para a redução da carga horária. Pelo texto, 2 horas seriam reduzidas após 2 meses de promulgação da PEC. Após a aprovação na comissão, a proposta segue para votação no plenário da Câmara. Para avançar ao Senado, a PEC precisará do apoio mínimo de 308 deputados em 2 turnos de votação. Para a Nova Onda FM, repórter Marcos Inícios.
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4: Agora 11h47.
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4: Legal, 11h47. 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
0: Ainda falando sobre o agro, atenção produtor rural, o registro de defensivos agrícolas no Brasil passará a ser feito em uma única plataforma digital. O novo sistema foi lançado na última terça, dia 26, pelo Ministério da Agricultura e Pecuária e vai integrar os processos conduzidos pelo governo federal. Chamado de Sistema Unificado de Informação, Petição e Avaliação Eletrônica, o CISPA reúne em um mesmo ambiente os pedidos analisados pelo Ministério da Agricultura, pela Anvisa e pelo IBAMA. A proposta é padronizar os protocolos, reduzir retrabalho e permitir que as empresas acompanhem as etapas das análises em tempo real. Segundo o governo federal, mais de 6 milhões de dólares foram investidos no projeto, desenvolvido em parceria com entidades do setor produtivo e com apoio do Programa das Nações Unidas para o Desenvolvimento. Durante o lançamento, o ministro da Agricultura e Pecuária, André de Paula, afirmou que o sistema faz parte do processo de modernização da defesa agropecuária brasileira.
2: Temos razões de sobra para celebrar esse momento em que o MAPA apresenta a sua nova plataforma digital, que tem como objetivo exatamente modernizar o registro dos defensivos agrícolas no Brasil.
0: Com o CISPA, os fluxos de análise passam a ser integrados entre os órgãos responsáveis pelas avaliações técnicas, ambientais e toxicológicas dos produtos. De acordo com o Ministério da Agricultura, o novo sistema também deve reduzir a duplicidade de procedimentos e melhorar a troca de informações entre os órgãos federais envolvidos no registro de defensivos agrícolas. Agora 11:51. Nove minutos faltando para o meio-dia. A Secretaria de Estado de Saúde de Minas Gerais divulgou na última terça-feira os resultados preliminares das provas discursivas do concurso público da pasta, além dos resultados após recursos da prova objetiva. Os candidatos podem consultar os documentos no site da banca organizadora, o IBGP Concursos. O prazo para recursos contra a correção das provas discursivas segue até amanhã, sexta-feira, dia 29, na área do candidato. O concurso oferece 380 vagas para o cargo de especialista em políticas e gestão da saúde, além de cadastro de reserva. As provas foram aplicadas em maio em 16 municípios mineiros. Os aprovados irão atuar em Belo Horizonte e nas unidades regionais de saúde do estado. A classificação final do concurso está prevista para o dia 18 de julho.
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0: Às 11:52, doação de órgãos dá nova chance a bebê de 8 meses, Fernanda Nardo.
3: Uma ligação durante a madrugada mudou a vida de uma família de Curitiba. Do outro lado da linha, a notícia mais aguardada. Um coração compatível havia sido encontrado para Isabela Antônia Silva de Paula, de 8 meses. A bebê foi diagnosticada ainda na gestação com um tumor que comprometia o coração e entrou na fila de transplante aos 4 meses de vida. Depois de 3 meses de espera, o órgão chegou no dia 16 de abril. A mãe, Caroline Antônia Silva de Paula, relembra a emoção do momento em que recebeu a notícia.
4: Foi um sentimento lindo que floresceu dentro da gente, foi uma esperança, uma luz, aquilo que a gente tinha orado, a gente estava pedindo, aquilo que a gente tanto desejava. E o transplante mudou a nossa vida, né? Mudou a vida da Isa, mudou a nossa família. E ver a Isa saudável, ver a Isa rindo, comendo como ela não comia, ela engordando como ela não engordava. É incrível, é algo surreal, é surreal.
3: A história de Isabela não é um caso isolado, mas o caminho até o transplante revela o maior obstáculo do sistema, a recusa familiar.

0: miliar. Segundo o Registro Brasileiro de Transplantes de 2025, 45% das famílias brasileiras dizem não quando consultadas. O Paraná vai na contramão, apenas 33% de recusa e 38,9 doadores por milhão de população, o segundo melhor índice do país. Em 2025, foram 2.255 transplantes feitos no estado. Para a coordenadora do Sistema Estadual de Transplantes, Juliana Ribeiro, esse resultado vem de uma rede integrada que tem nas famílias o seu elo mais importante.
1: Esse resultado é fruto da atuação conjunta das equipes hospitalares, das organizações de procura de órgãos, da Central Estadual de Transplantes, mas principalmente da solidariedade das famílias doadoras. O Estado também mantém uma estrutura organizada, eficiente, com constantes capacitações das equipes para atuarem no processo de doação.
0: O transporte aéreo também é decisivo nesses casos. Só em 2025 foram 126 missões de avião para transporte de órgãos no estado, totalizando 367 horas de voo. Agência Rádio Web de Curitiba, Fernanda Nardo.
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2: Agora 11h56 na Nova Onda.

0: daqui a pouquinho. 11h56, gente, falando de saúde ainda aqui, anabolizantes podem levar à hipertrofia cardíaca. A morte do influenciador e fisiculturista Gabriel Gunley, de 22 anos, reacendeu o alerta sobre os riscos do uso de anabolizantes para a saúde do coração. Segundo especialistas ouvidos pela Agência Brasil, o uso excessivo dessas substâncias pode provocar hipertrofia cardíaca, quando o músculo do coração aumenta de forma anormal, dificultando o bombeamento de sangue e elevando o risco de insuficiência cardíaca e morte súbita. Médicos explicam que muitas pessoas usam anabolizantes sem acompanhamento e sem realizar exames cardiológicos. Entre os sintomas de alerta estão falta de ar, dor no peito, tontura, desmaios e histórico familiar de morte súbita. Especialistas reforçam que exames simples como eletrocardiograma e ecocardiograma podem ajudar na prevenção e no diagnóstico precoce de doenças cardíacas, principalmente entre atletas e praticantes de atividades de alto rendimento.
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0: 11h58, pé de meia, pagamento para nascidos em julho e agosto está sendo feito nesta quinta-feira. A Caixa está pagando nesta quinta-feira 28, nova parcela do programa pé de meia para os estudantes do ensino médio regular e ensino médio da educação de jovens e adultos, EJA, nascidos nos meses de julho e agosto. O incentivo é creditado na conta poupança Caixa Tem e os valores podem ser movimentados pelo aplicativo Caixa Tem. O estudante pode pagar contas, fazer transferências.

e Pix direto no aplicativo. Além disso, pode movimentar os valores com o cartão do programa, fazendo compras e pagamentos. O programa Pé de Meia apoia a permanência e a conclusão escolar dos estudantes matriculados no ensino médio e na educação de jovens e adultos da rede pública. Para consultar as demais datas de pagamento do programa Pé de Meia, acesse o site da Caixa, caixa.gov.br/pé de meia. 11h59, em aproximadamente 30 segundos, nosso relógio vai marcar meio-dia em ponto e você vai conferir a consagração a Nossa Senhora Aparecida. Logo depois, o programa Despertai com o Padre Ezequiel Dalpozo. Eu volto já já.

0: Ó Maria Santíssima, que em vossa imagem milagrosa de Aparecida espalhais inúmeros benefícios sobre o Brasil, eu, embora indigno de pertencer ao número dos vossos servos, mas desejando participar dos benefícios da vossa misericórdia, prostrado a vossos pés, consagro-vos o entendimento para que sempre pense no amor que mereceis. Consagro-vos a língua para que sempre vos louve e propague a vossa devoção. Consagro-vos o coração para que depois de Deus vos ame sobre todas as coisas. Recebei-nos, ó Rainha incomparável, o ditoso número dos vossos servos. Acolhei-nos debaixo da vossa proteção. Socorrei-nos em nossas necessidades espirituais e temporais, e sobretudo na hora da nossa morte. Abençoai-nos, ó Mãe Celestial, e com vossa poderosa intercessão, fortalecei-nos em nossa fraqueza, a fim de que, servindo-vos fielmente nesta vida, possamos louvar-vos, amar-vos e render-vos graças no céu por toda a eternidade. Assim seja.
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Olá, meu amigo, olá, minha amiga ouvinte, eu sou o Padre Ezequiel, desejo a você graça e paz. Esse é o momento Despertai para o Amor. E a palavra de hoje é sobre mentes estressadas. Você acha que a sua mente é estressada? Você é uma pessoa estressada, sim ou não? As mentes que não controlam o estresse destroem o melhor e mais escasso bem humano, que é o tempo emocional. E hoje em dia, muitas mentes destroem esse tempo emocional. O que é o tempo emocional? É a capacidade de desfrutar o tempo como ele vai se apresentando. A mente estressada precisa estar sempre buscando outra coisa que ela não está vivendo agora. Nós vivemos o dobro do que as pessoas na Idade Média. Naquele tempo, uma infecção, uma amidalite, poderia levar à morte. Hoje, graças a Deus, a medicina avançou, evoluiu e nós temos vida longa. Vivemos 70,

0: 80 anos, 90, e a perspectiva é que a gente viva sempre mais. Só que o tempo de vida é diferente do tempo emocional. Mentes estressadas sentem que dormiram e acordam com uma idade superior à cronológica. Ou seja, a mente não descansa. A mente estressada está sempre agitada, por isso ela envelhece antes. São mentes agitadas que não veem o tempo passar. Mesmo que a gente viva 80 anos, a vida é breve. E nosso maior desafio é dilatar o tempo, fazer de um dia uma semana, de um mês um ano e de um ano uma década. Ou seja, viver com intensidade. Quando você não vê o tempo passa depressa, depressa. Já passou mais uma semana, já passou mais um mês, já passou mais um ano. E você não percebe que o tempo passa, veja que você pode estar com a mente estressada. No entanto, nós somos tão ansiosos que nós detestamos o tédio. Ou seja, quando a pessoa para, se ela tem um momento para parar, parece que ela tem que fazer alguma coisa. Ela considera isso como tédio. Parar é tédio. Jovens são tão estressados que não suportam a solidão. Não sabem ser amigos de si mesmos. Você é amigo de você mesmo? Muitos não sabem se interiorizar prazerosamente, ter o tempo para você, para sua interioridade, velejar para dentro de si, curtir momentos simples, sem grandes coisas, sem grandes programações, sem ter que estar correndo sempre mais atrás de coisas, levar em alta consideração a beleza da natureza, a beleza das flores, o perfume, a cachoeira, a vida simples de casa, curtir a tua casa, a suavidade da brisa, a explosão de cores da aurora, o sol da manhã, o sol nascente, o sol poente. Então, caro ouvinte, essa reflexão é para você perceber. Se você está com a mente estressada, aproveite a vida, viva bem o tempo. O tempo emocional é o tempo que a gente usufrui, é o tempo que a gente vive prazerosamente, é o tempo saudável. Eu quero convidar você a seguir as nossas redes sociais, Facebook, Instagram, Padre Ezequiel, e também o canal do YouTube, que lá tem muito conteúdo. Um grande abraço, Deus te abençoe. Em nome do Pai, do Filho e do Espírito Santo. Amém.
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9: Se é notícia, você acompanha aqui na Nova Onda FM. Pela primeira vez na história de Minas Gerais, as três principais forças de segurança pública do estado são comandadas por mulheres. Na Polícia Militar, a Coronel Cleide Barcelos dos Reis Rodrigues assumiu o comando na última terça, substituindo o Coronel Frederico Ottoni Garcia, que vai para a reserva. Aos 48 anos, Cleide integra a Polícia Militar desde 1997 e já comandou unidades operacionais estratégicas da corporação. No Corpo de Bombeiros Militar, o comando está com a Coronel Jordana de Oliveira Rodrigues, da Aldegan, desde fevereiro de 2025. Natural de Belo Horizonte, Jordana tem 44 anos e formação em gestão pública.

0: Pública, Estratégica e Políticas Públicas. Já a Polícia Civil de Minas Gerais é chefiada desde abril de 2023 pela delegada-geral Letícia Batista Camboja Reis. Delegada desde 1997, Letícia tem doutorado em Ciências Jurídicas e Sociais e já ocupou cargos importantes na instituição, incluindo o Departamento de Homicídios. Fique ligado a qualquer momento. Mais informações, repórter Marcos Inícios.
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0: 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Meio-dia 16, de volta com o nosso Mais Notícias. 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
0: Belo Horizonte, Assembleia Legislativa de Minas Gerais. O repórter Arleison Roberto trazendo as últimas informações do Parlamento Mineiro. Alô, Arleison.
6: Olá, Marquinhos. Um abraço para você. Uma excelente quinta-feira. Ótimo dia a todos em Pitangui, acompanhando a Nova Onda. A Assembleia de Minas informando hoje o seguinte: a proteção de crianças em situações de calamidade pública é o foco de um dos projetos aprovados em definitivo pela Assembleia de Minas. O plenário da Casa também deu aval a propostas que tratam do atendimento a estudantes com deficiências visuais e auditivas e de gestantes surdas. Os textos seguem agora para a sanção do governador. Flávio Júnior tem as informações.
7: Os parlamentares aprovaram o projeto do deputado professor Wendel Mesquita, do Solidariedade, que garante a gestantes e parturientes surdas ou com deficiência auditiva o direito à comunicação acessível nos serviços de saúde públicos e privados do Estado. A proposta prevê, por exemplo, a presença de intérprete de Libras antes, durante e após o parto. Outro projeto aprovado é do deputado Arlen Santiago, do MDB. A matéria prevê a capacitação de profissionais da educação para identificar possíveis alterações visuais e auditivas nos alunos. É o que explica o autor.

0: autor da proposta.
1: Você faz essa peneira e aí já identifica os problemas. Quanto mais cedo a gente identifica problemas de saúde, mais fácil fica da gente conseguir resolver esses problemas e os acadêmicos, os estudantes, renderem mais no seu aprendizado.
0: Já o projeto da deputada delegada Sheila, do PL, estabelece medidas de proteção e assistência a crianças e adolescentes em situações de calamidade pública. A proposta prevê atendimento psicológico, acompanhamento pelo Conselho Tutelar e capacitação de profissionais para identificar situações de risco e violação de direitos. A deputada cita casos de abusos registrados em regiões que passaram por eventos climáticos extremos, como o Rio Grande do Sul.
2: Nós tivemos crianças que perderam pais, mães, suas casas, suas vidas, sua rotina, suas famílias. E crianças que, sem saber para onde iam, foram colocadas em abrigos. Mas nós sentimos falta da rede de apoio presente obrigatoriamente nesses ambientes, para casos emergenciais. No caso do Rio Grande do Sul, nós tivemos relatos reais de crianças que sofreram abuso sexual dentro de abrigos. E nós não queremos que isso aconteça aqui no nosso estado.
3: O texto aprovado pelo plenário também estende essas medidas às mulheres acolhidas em abrigos temporários. Mais informações e outras notícias no portal almg.gov.br. De Belo Horizonte, com informações da Assembleia Legislativa de Minas Gerais, repórter Arleison Roberto.
4: Obrigado, Arleison Roberto, pela participação e pelas informações. 12:20. Estão abertas as inscrições no Tribunal de Justiça de Minas Gerais, TJMG, para o processo seletivo de estagiários com vagas para Divinópolis. As oportunidades são para estudantes de graduação e pós-graduação nas áreas de Direito, Psicologia e Serviço Social, para preenchimento de vagas e formação de cadastro de reserva. Para a comarca de Divinópolis, são 15 vagas imediatas para graduação em Direito, além de cadastro de reserva. São 8 oportunidades para ampla concorrência, 2 destinadas a pessoas com deficiência e 5 para pessoas negras, pretas e pardas. Para a formação de cadastro de reserva são para pós-graduação em Direito, Psicologia e Serviço Social. A jornada é de 6 horas diárias com remuneração de R$ 2.674,32 para graduação e R$ 3.392,40 para pós-graduação, com direito a auxílio transporte de R$ 359,10 para ambos. O período de inscrições, que são gratuitas, segue aberto até às 16 horas do dia 10 de junho, exclusivamente pela internet. Mais informações e o edital completo podem ser consultados pelo site consulplan.net. Repetindo, www.consulplan.net. 12:22 na Nova Onda.
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4: Criança e adolescente, abuso sexual de crianças de 0 a 4 anos dispara 300% no Brasil. Os detalhes na reportagem de Igor Pereira.
6: As notificações de violência sexual contra crianças de 0 a 4 anos saltaram de 1.670 casos em 2014 para mais de 7.800 em 2024. É o que aponta o Atlas da Violência 2026, apresentado pelo Fórum Brasileiro de Segurança Pública nesta semana. Traduzindo os números, isso significa um aumento de mais de 300% em 10 anos. O alerta é que a maioria dos casos acontece dentro de casa, por isso a vítima se sente ameaçada em denunciar. Reconhecer os sinais é um passo importante para ajudar os pequenos. Quem explica é a juíza titular da primeira vara de crimes contra crianças e adolescentes de Belém do Pará, Mônica Maciel.
7: A criança que começa a ficar triste dentro da escola, não quer mais interagir com coleguinhas, apresenta choro fácil, começa a ter disfunções fisiológicas, volta a fazer xixi na calça ou defecar. Aquela criança também que apresenta uma queda no rendimento escolar. Na criança também a hipersexualização, são um comportamento sexual inadequado para a idade, entre outros assim, fatores e circunstâncias que apontam que essa criança adolescente precisa de ajuda, sofreu algum tipo de violência.
6: Esses números tratam do aumento das notificações e não de casos, ou seja, o número absoluto pode ser ainda

0: ainda maior justamente pela falta de denúncia. Acionar as autoridades é fundamental para proteger os pequenos.
1: A todas as crianças e adolescentes que estejam sofrendo algum tipo de violência, seja no ambiente familiar ou fora dele, denuncie, procure ajuda, procure um adulto de sua referência, alguém próximo que possa lhe oferecer o apoio e ajuda. Pode procurar também dentro da escola esse apoio, buscar que vai chegar o conhecimento das autoridades competentes e vai receber o acompanhamento profissional necessário, um acolhimento, um atendimento, para sair, quebrar, interromper o ciclo de violência.
0: Se você suspeita ou sabe de algum caso de abuso sexual infantil, procure uma delegacia ou ligue de forma anônima para o Disque 100. Você pode salvar uma vida. 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Produção e reportagem, Igor Pereira.
2: Meio-dia e 25, o governo de Minas oficializou no Diário Oficial desta quarta-feira a nomeação de 54 novos delegados da Polícia Civil de Minas Gerais. Os profissionais foram aprovados no concurso público, regido pelo edital número 1 de 2024 da Academia de Polícia Civil de Minas Gerais, a Cadepol. Segundo o governo estadual, os novos delegados irão reforçar a estrutura da segurança investigativa em diversas regiões mineiras, contribuindo para a ampliação da capacidade de investigação criminal, agilidade na condução de inquéritos e melhoria no atendimento à população. A nomeação faz parte do processo de recomposição dos quadros da Polícia Civil de Minas Gerais. Após a publicação oficial, os nomeados passam agora pelas etapas administrativas de posse, em seguida, a participação do concurso de formação voltado à prática da atividade policial e ao alinhamento às diretrizes da corporação. A lista completa dos 54 delegados nomeados está disponível no Diário Oficial do Estado. Meio-dia 26, violência contra a mulher. Mulheres e meninas são expostas em deepfakes erotizadas. Os detalhes na reportagem de Alan Barbosa.
3: Mulheres e meninas estão cada vez mais expostas por meio de nudes e vídeos erotizados produzidos com ferramentas de inteligência artificial. As chamadas deepfakes são manipulações de imagens reais de uma pessoa para colocá-la em um outro contexto virtualmente criado. O alerta é da Coalizão Direitos na Rede. A organização lançou o documento Violência de Gênero, casos envolvendo uso de inteligência artificial, em que relata o crescimento de casos de violência sexual e perseguição digital impulsionados por ferramentas de IA. Diretor do Instituto de Pesquisa em Direito e Tecnologia do Recife, André Fernandes, exemplifica algumas situações.
4: Então a gente tem casos e mais casos no Brasil, por exemplo, em que estudantes pegam imagens de suas colegas e passam em sistemas que estão disponíveis a uma busca no buscador qualquer e geram essas imagens falsas e distribuem esse conteúdo em serviços de mensageria e tantos outros. Então, hoje a principal forma é essa.
3: No Brasil, há casos registrados de deepfakes em escolas de 10 estados que já teriam vitimado ao menos 173 crianças e adolescentes. O Parlamento Europeu estima que 8 milhões de deepfakes tenham sido compartilhados em 2025, 98% com conteúdo pornográfico. Além dos danos à imagem de mulheres, crianças e adolescentes, há também todo o impacto psicológico da exposição da pessoa em um contexto falso produzido por IA. A Coalizão Direitos na Rede defende uma atualização do Código Penal e do Estatuto da Criança e do Adolescente para prever crimes envolvendo deepfakes erotizados.
4: Uma norma estatal de um país ajuda a conter esse tipo de coisa, especialmente quando é uma norma que trata não apenas da veiculação, da disseminação do conteúdo pela internet, como o caso dos recentes decretos do Executivo Federal, mas uma norma que trata do design, da ética, da responsabilidade, que trata esses vieses já na origem, né, que proíbe certos usos que não são lícitos, né? Ou seja, no design, na concepção do aplicativo, esse tipo de conteúdo já teria uma salvaguarda que vetaria a sua possibilidade, né, de ser gerado um conteúdo, por exemplo, do rosto de qualquer menina, adolescente ou mulher adulta num corpo desnudo.
3: O relatório Violência de Gênero, casos envolvendo uso de inteligência artificial, está em formato de cartilha e pode ser baixado no site da Coalizão Direitos na Rede. Rede por Elas, informar é proteger.

0: Proteger, denunciar é salvar. Uma campanha do Grupo Rádio Web, produção e reportagem, Alan Barbosa.
1: Meio-dia e 29. Ó, comunicado importante. A distribuidora de gás e água Boa Vontade informa que o telefone está temporariamente com problemas para receber ligações diretas, tá? No momento, o atendimento está sendo realizado apenas via WhatsApp pelo número 3271-6263. 3271-6263. 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Pedimos a compreensão de todos e solicitamos que entrem em contato através do WhatsApp ou liguem via WhatsApp para pedidos de atendimento. Agradecemos a preferência e a compreensão. Meio-dia 29.
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1: Informações do esporte, agora sul-americana, viu? Botafogo vence o Caracas e assegura melhor campanha geral. Com Bernard decisivo, o Atlético se classifica. Daniela Esperon.
3: A quarta-feira foi ótima para os brasileiros na Copa Sul-Americana. Os quatro times venceram e atingiram seus objetivos no torneio. O Botafogo precisava de um resultado positivo diante do Caracas na Venezuela para ficar com a melhor campanha geral da Sul-Americana, sem depender de outros resultados. Apesar de ter saído atrás no placar e de ter usado um time quase todo reserva, o Glorioso fez 3-1 no Caracas e chegou a 16 pontos dos 18 possíveis. O técnico Franklin Carvalho exaltou a importância de fechar a fase de grupos com a melhor campanha e ainda analisou o confronto.
4: Terminamos a primeira fase desta competição, era importante nós ganharmos hoje para assegurarmos o melhor primeiro classificado, porque sabemos que temos que ter vantagem no desenrolar da competição com o segundo jogo em casa, mas fizemos um primeiro tempo novamente competitivo, fizemos um primeiro tempo abaixo da nossa capacidade. Nós temos que ser mais agressivos na frente e criar mais chances. Vamos sair do segundo tempo completamente diferente, nós com um ritmo mais alto, criámos mais chances, fizemos 3 golos, mas não estou satisfeito com o primeiro tempo.
3: Quem avançou também foi o Atlético Mineiro, que conseguiu bater o Puerto Cabello da Venezuela na Arena MRV por 1-0. E buscou a vaga apenas na última rodada. Já Vasco e Bragantino conseguiram apenas a classificação para os playoffs. O Cruz Maltino fez 3-0 no Barracas Central da Argentina em São Januário. Já o Massa Bruta bateu o Carabobo da Venezuela em confronto direto em Bragança Paulista. Agência Rádio Web com informações da Copa Sul-Americana. Daniela Esperon.

0: Meio-dia 32, agora Libertadores. O Cruzeiro entra em campo hoje, às 21h30 no Mineirão, em busca da classificação para as oitavas de final da Copa. A Raposa enfrenta o Barcelona do Equador pela última rodada do chamado Grupo da Morte da competição. Com o estádio lotado, o time mineiro depende de uma vitória para avançar sem depender de outros resultados. Segundo o levantamento da Universidade Federal de Minas Gerais, UFMG, o Cruzeiro tem mais de 80% de chances de classificação. A equipe celeste tenta também manter uma marca histórica. Em todas as participações anteriores na Libertadores, o clube nunca foi eliminado ainda na fase de grupos. O duelo contra o Barcelona, do Diego do Equador, acontece às 21h30 no Mineirão. Virando a chave agora, falando de seleção brasileira, dada a largada rumo ao Hexa, Ancelotti comanda primeiro treino. Daniela Esperon.
1: A seleção brasileira já começou o caminho rumo ao hexacampeonato, a sexta estrela tão esperada. E nesta quarta-feira aconteceu o primeiro treinamento com os convocados para a Copa do Mundo.

Segundo, a atividade aconteceu na Granja Comari, centro de treinamento da seleção em Teresópolis, região serrana do Rio de Janeiro. As duas únicas ausências nessas atividades de quarta foram o zagueiro Danilo e o atacante Neymar. O jogador do Flamengo atuou toda a partida contra o Cusco na última terça-feira pela Libertadores no Maracanã.

0: fazendo um trabalho regenerativo. Já Neymar se recupera de um edema na panturrilha direita, chegou a passar por algumas avaliações físicas, mas ainda vai acontecer um planejamento para que ele realize exames de imagem para aí sim ter uma avaliação mais detalhada sobre a lesão deste jogador. O Brasil ainda vai fazer mais alguns treinamentos na Granja Comari antes do amistoso diante do Panamá, domingo às 18h30 no Maracanã. Para este jogo, o técnico Carlo Ancelotti já tem 3 desfalques certos. Os zagueiros Gabriel Magalhães e Marquinhos e também o atacante Gabriel Martinelli. Esses jogadores estarão envolvidos na final da Liga dos Campeões entre Arsenal e Paris Saint-Germain no sábado. Depois desse amistoso contra o Panamá, na segunda-feira o Brasil viaja para os Estados Unidos, onde vai se preparar para a Copa. Mas antes, teremos o amistoso diante do Egito no início de junho, antes da abertura da Copa do Mundo. Agência Rádio Web com informações da seleção brasileira, Daniela Esperon.
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6: Nova Onda FM, sempre mantendo o seu ouvinte muito bem informado, a Secretaria de Estado de Saúde de Minas Gerais divulgou na última terça-feira os resultados preliminares das provas discursivas do concurso público da pasta. Além dos resultados após recursos da prova objetiva, os candidatos podem consultar os documentos no site da banca organizadora, o IBGP Concursos. O prazo para recursos contra a correção das provas discursivas segue até esta sexta-feira, dia 29, na área do candidato. O concurso oferece 380 vagas para o cargo de especialista em políticas e gestão da saúde, além de cadastro de reserva. As provas foram aplicadas em maio em 16 municípios mineiros. Os aprovados irão atuar em Belo Horizonte e nas unidades regionais de saúde do estado. A classificação final do concurso está prevista para o dia 18 de junho. Fique ligado a qualquer momento. Mais informações, repórter Marcos Inícios.
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6: 17 minutos faltando para uma da tarde.
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6: De volta com o nosso Mais Notícias, o nosso noticiário policial, os principais destaques para esta quinta-feira, 28 de maio de 2026. Uma mega operação policial contra extorsão e lavagem de dinheiro cumpriu 131 mandados de busca e apreensão em sete cidades de Minas Gerais. São Paulo, Rio de Janeiro e Paraná, nesta quarta-feira, 27. Ao menos 14 pessoas foram presas durante a ação. Segundo as investigações, uma organização criminosa formada por colombianos, venezuelanos e brasileiros praticou agiotagem e outros delitos contra mais de 320 vítimas. O grupo distribuía panfletos, anunciava empréstimos nas redes sociais para atrair os interessados e agia com violência na hora de cobrar as dívidas. A operação foi batizada de Capital Coativo e liderada pela Polícia Civil de Minas Gerais.

De acordo com a instituição, a quadrilha atuava há mais de 5 anos, emprestando dinheiro com juros diários de até 20%. Em Minas Gerais, as prisões ocorreram em municípios da região metropolitana de Belo Horizonte, em Uberlândia e Araguari, no Triângulo Mineiro, em Pará de Minas, no centro-oeste do estado, em Juiz de Fora, na Zona da Mata. Além disso, houve mandados em São Paulo, capital, no Rio de Janeiro, também capital, e Foz do Iguaçu, no Paraná. As investigações revelaram que os agiotas emprestavam dinheiro principalmente para comerciantes com ponto fixo, com o objetivo de facilitar a cobrança ilegal. Uma das vítimas pegou R$ 350 e, por causa dos juros abusivos, já estava devendo mais de R$ 25 mil. Reais. Aspas, quando a dívida se tornava insustentável, eles roubavam bens dos comerciantes, invadiam casas e ameaçavam via mensagem de WhatsApp, praticando extorsão. Também tiravam foto do local de trabalho, da residência, ameaçavam parentes e perseguiam as vítimas por diversos lugares. Fecho aspas, explicou o delegado Rafael Souza Boechat Capita. Conforme a polícia, os criminosos ainda faziam cartazes com as fotos das vítimas e espalhavam pelo bairro onde elas moravam. Também houve casos em que eles picharam o muro dos devedores com ameaças de morte. Aspas, eles podem responder por usura pecuniária, que é a agiotagem, popularmente conhecida, além de roubo, extorsão, invasão de domicílio, perseguição, constrangimento ilegal, lesão corporal e posse ou porte de arma de fogo, fecho aspas, completou o delegado. Durante o cumprimento dos mandados, os policiais apreenderam 25 motos, R$ 150 mil reais em espécie, cédulas de outros países, celulares e computadores, além de uma faca, uma espada e uma arma. As investigações foram conduzidas pela 6ª Delegacia de Polícia Civil de Contagem na região, na Grande BH. Cerca de 340 policiais participaram da mega operação. Uma operação da Polícia Militar de Minas Gerais terminou com a apreensão de cerca de 30 mil pés de maconha e a prisão de 3 homens suspeitos de envolvimento com cultivo e tráfico de drogas. A ação aconteceu em uma área rural e contou com apoio de equipes especializadas. Segundo a PM, a plantação ocupava uma grande extensão de terra e possuía estrutura de irrigação e monitoramento. Além da droga, os policiais apreenderam materiais usados no cultivo e processamento da maconha. Os 3 suspeitos foram encaminhados para a delegacia e seguem à disposição da justiça. De acordo com a Polícia Militar, esta foi uma das maiores apreensões do tipo registradas recentemente no estado. E um incêndio de grandes proporções atingiu uma usina de reciclagem de lixo no bairro Morro Velho, em Oliveira, na tarde desta quarta-feira 27. O Corpo de Bombeiros foi acionado por volta das 12h30 e levou cerca de 11 horas e meia para controlar as chamas. Ninguém se feriu. Segundo os militares, o fogo se alastrou rapidamente por causa da grande quantidade de material inflamável no local. Ao todo, foram usados cerca de 150 mil litros de água no combate e no trabalho de rescaldo. Para manter o abastecimento das viaturas, foi necessário o apoio de cerca de 15 caminhões-pipa. Equipes do Corpo de Bombeiros de Formiga também participaram da ocorrência. Caminhões da Prefeitura e do Serviço Autônomo de Água e Esgoto, SAAE, ajudaram no fornecimento de água. Uma retroescavadeira foi usada para revirar e retirar os materiais queimados, o que ajudou no combate em diferentes pontos da usina. As equipes também isolaram a área e atuaram para evitar que o fogo se espalhasse para outras partes do terreno. Durante a ocorrência, os bombeiros constataram que o local não tinha medidas de prevenção contra incêndio. Após o fim do combate, a área foi deixada sob responsabilidade dos responsáveis pela usina. As causas do incêndio ainda serão investigadas. E uma clínica de reabilitação para dependentes químicos foi interditada na última terça-feira no bairro Lagoa do Fundão, em Formiga, durante uma ação da Polícia Civil e da Vigilância Sanitária Municipal. Segundo a Polícia Civil de Minas Gerais, o local funcionava de forma clandestina e apresentava diversas irregularidades, principalmente relacionadas à falta de documentação exigida para funcionamento de casas de acolhimento. Durante a fiscalização, também foram encontrados medicamentos sem receituário adequado. No imóvel havia 6 mulheres internadas e, conforme as investigações, 2 delas atuavam na administração do espaço, situação proibida pela legislação. Após a interdição, o Serviço de Assistência Social do município foi acionado para encaminhamento das internas às famílias.
A proprietária da

clínica não foi localizada. As investigações continuam. Meio-dia e 49, câmeras de segurança flagraram o momento em que um homem furtou um notebook a uma loja de veículos seminovos na Avenida JK, em Divinópolis. Nas imagens, o suspeito entra no estabelecimento, aproveita o momento de distração e pega o equipamento antes de deixar o local rapidamente. Segundo informações da Polícia Militar, o crime foi registrado e as imagens das câmeras devem ajudar na identificação do autor. Até o momento, o suspeito não foi localizado. A polícia orienta comerciantes a reforçarem os cuidados com objetos de valor e denunciarem qualquer informação que possa ajudar nas investigações. Meio-dia 50, um motorista de 37 anos ficou ferido após se envolver em um acidente na manhã desta quinta-feira 28, no pedágio da MG-050, em São Sebastião do Oeste, no centro-oeste de Minas. De acordo com a Polícia Militar Rodoviária, o acidente ocorreu por volta das 5h52, no quilômetro 140 da rodovia, na praça de pedágio, administrada pela concessionária Via Ápia. Conforme relato do condutor, ele seguia no sentido Divinópolis a São Sebastião do Oeste, quando tentou pegar o cartão para efetuar o pagamento da tarifa. Nesse momento, perdeu o controle da direção da caminhonete, uma Toyota, e atingiu a mureta de divisão de fluxo da praça de pedágio. Com impacto, o veículo parou sobre outra mureta ao lado da estrutura. O motorista estava sozinho na caminhonete e sofreu ferimentos leves. Equipes do SAMU prestaram socorro e encaminharam a vítima para a UPA, em Divinópolis. Após atendimento médico, ele recebeu alta. A perícia recebeu o chamado para a ocorrência e informou que vai realizar os trabalhos periciais posteriormente. As causas do acidente serão apuradas. Meio-dia 51, um jovem de 24 anos acabou preso após disparar tiros em via pública em Divinópolis. Ele ainda foi flagrado com drogas, arma e munições durante uma ação da Polícia Militar. Conforme a corporação, uma denúncia recebida pelo telefone 190 informava que o ocupante de um veículo Corolla havia realizado diversos disparos na rua Guapé, bairro Morada Nova. Após o acionamento, os militares iniciaram diligências e localizaram o veículo em uma residência no bairro São Judas Tadeu. Durante a abordagem, o suspeito percebeu a presença policial e arremessou pela janela uma sacola contendo 24 pinos de cocaína. Na sequência, os policiais realizaram buscas no imóvel e encontraram uma balança de precisão, uma bucha de maconha, R$ 970 em dinheiro, além disso, uma pistola 380 da marca Taurus. A arma estava carregada com uma munição e acompanhada de um carregador contendo outras 13 munições do mesmo calibre. O homem foi preso pelos crimes de disparo de arma de fogo em via pública, tráfico e posse ilegal de arma de fogo e munições. De acordo com a Polícia Militar, o suspeito possui registros anteriores por furto, roubo, receptação e direção perigosa. Meio-dia 52, porções de maconha, dinheiro e materiais utilizados no tráfico foram apreendidos pela Polícia Militar na tarde da última terça, no bairro Irmãos Auler, em Itaúna. Segundo a Polícia Militar, durante buscas em uma residência alvo de denúncias anônimas, militares encontraram uma barra de maconha escondida dentro de um sofá, outras porções da droga, além de R$ 1.018 em dinheiro, escondidos no pé de uma cama. Materiais usados para embalar entorpecentes também foram recolhidos no imóvel. Ainda conforme a polícia, a residência estaria ligada a um suspeito de 26 anos, conhecido no meio policial por registros anteriores por tráfico e roubo. 7 minutos faltando para 1 da tarde, a Polícia Militar localizou um veículo clonado, abandonado em uma estrada vicinal no distrito de Limas, em Igaratinga. O carro, um Peugeot 208 branco, chamou atenção após denúncias indicarem que ele possuía características semelhantes às de um automóvel utilizado em um roubo registrado recentemente na cidade de Nova Serrana. De acordo com a Polícia Militar, militares do 3º Pelotão foram até o local indicado e encontraram o veículo parado em meio à estrada, obstruindo a passagem. Durante vistoria, os policiais encontraram a chave escondida sob o tapete do automóvel. Após consulta e verificação dos sinais identificadores, os militares constataram que o carro era produto de crime e circulava com placas adulteradas pertencentes a outro veículo, configurando clonagem. Ainda segundo a polícia, o veículo original identificado é um Peugeot 208 registrado na cidade de Diamantina, em Minas Gerais. O automóvel foi apreendido e removido a um pátio credenciado. O caso será investigado para identificar

os responsáveis pela clonagem e possível participação do veículo em ações criminosas na região. E uma perseguição movimentou o bairro Senador Valadares em Pará de Minas na noite da última terça. Dois indivíduos que estavam em uma moto sem placa de identificação tentaram fugir da Guarda Civil Municipal e acabaram caindo durante a tentativa de escapar do cerco montado pelos agentes. Segundo informações da GCM, a equipe realizava patrulhamento preventivo quando avistou a moto em situação irregular. Ao receber ordem de parada, o condutor ignorou a determinação e iniciou uma fuga em alta velocidade pelas ruas do bairro. Durante o acompanhamento tático, o motociclista avançou cruzamentos, desrespeitou sinalizações de parada obrigatória e realizou manobras perigosas, colocando em risco motoristas e pedestres. Com apoio de outras viaturas, os agentes conseguiram fechar o cerco em uma estrada de terra próxima à comunidade Barro Preto. Durante a fuga, o condutor perdeu o controle da moto e os dois ocupantes caíram. Na abordagem, foi constatado que o condutor, maior de idade, não era habilitado. A moto também apresentava diversas irregularidades e foi apreendida, removida a um pátio credenciado. Um homem de 25 anos foi preso após não devolver uma moto emprestada e tentar fugir da Polícia Militar em Pará de Minas. Segundo a PM, a proprietária da moto, uma mulher de 43 anos, acionou os militares após emprestar uma Honda CG 160 Start ao suspeito, que não retornou com o veículo. Durante buscas, os policiais foram até a casa do homem no bairro Grão-Pará. Ao perceber a presença da equipe, ele tentou fugir pelos fundos do imóvel, mas acabou localizado, escondido no telhado de um galinheiro. Ainda conforme a polícia, o suspeito caiu ao tentar descer do local e sofreu escoriações leves. Ele foi encaminhado para atendimento médico na UPA 24 horas e, em seguida, levado para a delegacia. Aos militares, o homem afirmou que teria deixado a moto em um lote no bairro São Paulo para quitar uma dívida relacionada ao tráfico. No entanto, o veículo não foi encontrado no endereço informado. De acordo com a Polícia Militar, o suspeito possui passagens por crimes como furto, roubo, vias de fato, violência doméstica e lesão corporal. Ele recebeu voz de prisão pelos crimes de adulteração de sinal, identificador de veículo, automotor, direção perigosa, sem habilitação e resistência. O segundo ocupante, menor de idade, foi apreendido e encaminhado para a delegacia, acompanhado de sua responsável legal. Meio-dia 57, nesta quarta-feira, um homem de 36 anos e uma mulher de 24 foram presos, suspeitos de envolvimento com tráfico de drogas no bairro Vila Osanã, em Nova Serrana. Durante a ação policial, os militares cumpriram um mandado de busca e apreensão na residência do casal. Ao todo, foram localizados e apreendidos 56 papelotes e duas porções de cocaína, além de certa quantia em dinheiro e quatro celulares. Diante dos fatos, o casal foi preso e encaminhado à delegacia, juntamente com todo o material apreendido. Durante a ocorrência, o conselho tutelar foi acionado para acompanhamento de seis menores, filhos do casal, que estavam na residência no momento da ação. 3 minutos faltando para 1 da tarde, termina aqui o Mais Notícias. Fique ligado na nossa programação, a qualquer momento mais informações. Eu estarei de volta amanhã em mais uma edição do Mais Notícias, a partir das 11. Até amanhã!

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6: 1:07.
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5: 1:26.
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5: 1h50.
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1: A moda é boa demais, hein?

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5: Olá, ouvintes da Nova Onda FM, deixando a nossa programação em modo stand-by por alguns instantes para atualizarmos as informações. O governo de Minas oficializou no Diário Oficial desta quarta-feira, 27, a nomeação de 54 novos delegados da Polícia Civil de Minas Gerais. Os profissionais foram aprovados no concurso público regido pelo edital da Academia de Polícia Civil de Minas Gerais, a ACADEPOL. Segundo o governo estadual, os novos delegados irão reforçar a estrutura da segurança investigativa em diversas regiões mineiras, contribuindo para a ampliação da capacidade de investigação criminal, agilidade na condução de inquéritos e melhoria no atendimento à população. A nomeação faz parte do processo de recomposição dos quadros da Polícia Civil de Minas Gerais. Após a publicação oficial, os nomeados passam agora pelas etapas administrativas de posse. Em seguida, participarão do curso de formação voltado à prática da atividade policial e ao alinhamento às diretrizes da corporação. A lista completa dos 54 delegados nomeados está disponível no Diário Oficial do Estado. Não saia da sintonia, a qualquer momento, mais informações. Repórter Marcos Inícios.
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14: 2:08.
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5: A PIF PAF aumentou sua remuneração e está com vagas imediatas para auxiliar de matrizeiro. 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A remuneração total pode chegar a até R$ 2.934. Participe do processo seletivo que acontece todas as terças-feiras, às 13 horas, no Cine de Pitangui. 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
7: 12h27.
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0: Olá, hoje é dia 28 de maio, hoje é Dia Mundial do Hambúrguer, Dia Internacional de Luta pela Saúde da Mulher e Dia Nacional de Redução da Mortalidade Materna. Aniversariante do dia. Tem aniversário de Rafael Almeida, ator e cantor. Parabéns, feliz aniversário. Fatos históricos e jornalísticos. Voltando no tempo, em 1937 acontecia a fundação da Volkswagen, fabricante de automóveis alemã. Em 1968, o estudante secundarista Edson Luiz de Lima Souto era morto com tiros de metralhadora pela polícia militar, restaurante universitário Calabouço, no Rio de Janeiro, durante protesto contra o regime militar. Em 1976, as exposições de gado foram proibidas em São Paulo por causa do aumento de casos de febre aftosa. E em 1999, em Milão, na Itália, após 22 anos de obras de restauração, a obra-prima de Leonardo da Vinci, A Última Ceia, era novamente exposta. A gente fica por aqui. Um grande abraço e até amanhã. 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
3: 2h49.
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1: Fatos acontecem, viram notícia aqui na Nova Onda FM. Uma clínica de reabilitação para dependentes químicos foi interditado na última terça-feira 26, no bairro Lagoa do Fundão, em Formiga, durante a ação da Polícia Civil e da Vigilância Sanitária Municipal. Segundo a Polícia Civil de Minas Gerais, o local funcionava de forma clandestina e apresentava diversas irregularidades, principalmente relacionadas à falta de documentação exigida para funcionamento de casas de acolhimento. Durante a fiscalização, também foram encontrados medicamentos sem receituário adequado. No imóvel, havia 6 mulheres internadas e, conforme as investigações, 2 delas atuavam na administração.

0: do espaço, situação proibida pela legislação. Após a interdição, o Serviço de Assistência Social do município foi acionado para encaminhamento das internas às famílias. A proprietária da clínica não foi localizada. As investigações continuam. Para a Nova Onda FM, repórter Marcos Inícios.
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5: 3:11.
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4: 3:29. 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
4: 3h48.
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0: Mas manda o que tá no seu coração.
1: Porque se fosse eu falaria mais ou menos assim.
2: Ei, boa noite. Antes de te bloquear, eu só vim te dizer que a partir de hoje pode tocar o terror, fazer o que quiser fazer. A boca é sua, curte sua farra, sinto mais nada.
0: Não, apaga.
2: Oi, boa noite. Só vim

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5: Se é notícia, você acompanha aqui na Nova Onda FM porções de maconha, dinheiro e materiais utilizados no tráfico de drogas foram apreendidos pela Polícia Militar no bairro Irmãos Auler, em Itaúna. Segundo a PM, durante buscas em uma residência, alvo de denúncias anônimas, os militares encontraram uma barra de maconha escondida dentro de um sofá. Outras porções da droga, além de R$ 1.018 em dinheiro, escondidos no pé de uma cama. Materiais usados para embalar entorpecentes também foram recolhidos do imóvel. Ainda conforme a polícia, a residência estaria ligada a um suspeito de 26 anos, conhecido no meio policial por

0: registros anteriores por tráfico de drogas e roubo. Fique ligado a qualquer momento. Mais informações, repórter Marcos Inícios.
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6: 4:07.
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2: Energia boa, rapaz. Esse amor, hein, Santana?

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6: Hora certa. 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
7: 5:01. 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

0: Salve, salve, gente amiga do rádio! Muito boa tarde! Tá tudo bacana por aí? Nós estamos chegando! Ei, papai, boa tarde! Boa tarde, mamãe, vovô, vovó, criança, jovem! Boa tarde pra você que é de boa tarde! Com as graças do nosso Deus, está no ar o nosso sertanejo classe A pela nova onda até às 10. É quinta-feira, 28 de maio. Amigos e amigas de Aze, ótima tarde para nós com muita saúde. Eu quero pedir licença para chegar na tua casa, comércio, trabalho, no carro, na rua. Onde você estiver, a minha felicidade é saber que você está feliz. Porque o rádio não é só um veículo de comunicação. É o seu companheiro, é o seu amigão. E bora sorrir pra vida? Porque chorar, a gente já nasce sabendo. Vem comigo aqui.
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0: Tudo igual por aqui. 5 e 5. Número retido. Bruno e Marrone.

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você que está chegando agora, boa tarde. Seja bem-vindo, seja bem-vinda ao nosso Sertanejo Classe A. E já já tem o seu alô, alô. 32719191 é o nosso fixo e também o nosso zap zap.

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6: 5:34.
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Oi, gente! Olha nós aí de volta! Feliz da vida com a sua companhia! Por aqui juntos e abençoados, até às 10, porque hoje é quinta-feira! Boa tarde para os amigos na escuta, o Zé Luiz e Eduardo no Chapadão, Luizinho aqui no Centrão, Johnson Pedreiro também no Chapadão, o Luciano e Walter também no Centrão, a Nilza Paratila, Tuca, Antônia em Pará de Minas e todos no Bar do Nego. Um abraço para vocês, boa tarde. Ataíde Alexandre, na cola tem Renan e Raí.

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10: Olha a hora, gente! 5 horas e 51 de volta com o nosso Sertanejo Classe A. Um programa feito com muito carinho pra você. 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Boa tarde para os amigos na escuta. Deixa eu baixar meu retorno aqui, tá dando microfonia. Espera aí, aí, beleza, beleza. Opa, segura aí, ele. Boa tarde para os amigos na escuta, Célio José e Marcos Paulo em Nova Serrana, Raimundo em São Gonçalo do Pará, o Marcelo e Antônio aqui no Centrão, Nivaldo no São Francisco, Essim, Bazé e todo o pessoal no Bar dos Artistas, um abraço para vocês. A turma tá lá lavando a goela e dando moral para nós na audiência, um abraço para vocês, tá? Alô, Tucão, Tila e Fabinho, um abraço para vocês. Ótima quinta-feira, Chico Rei, Paraná, me perdoe por te amar tanto. Boa tarde para você que é de boa tarde.

0: Ó Maria Santíssima, que em vossa imagem milagrosa de Aparecida espalhais inúmeros benefícios sobre o Brasil, eu, embora indigno de pertencer ao número dos vossos servos, mas desejando participar dos benefícios da vossa misericórdia, prostrado a vossos pés, consagro-vos o entendimento para que sempre pense no amor que mereceis. Consagro-vos a língua para que sempre vos louve e propague a vossa devoção. Consagro-vos o coração para que depois de Deus vos ame sobre todas as coisas. Recebei-nos, ó Rainha incomparável, o ditoso número dos vossos servos. Acolhei-nos debaixo da vossa proteção. Socorrei-nos em nossas necessidades espirituais e temporais, e sobretudo na hora da nossa morte. Abençoai-nos, ó Mãe Celestial, e com vossa poderosa intercessão fortalecei-nos em nossa fraqueza, a fim de que, servindo-vos fielmente nesta vida, possamos louvar-vos, amar-vos e render-vos graças no céu por toda a eternidade. Assim seja.
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2: O anjo do Senhor anunciou a Maria, e ela concebeu do Espírito Santo. Ave Maria, cheia de graça, o Senhor é convosco. Bendita sois vós entre as mulheres, bendito é o fruto do vosso ventre, Jesus. Santa Maria, Mãe de Deus, rogai por nós, pecadores, agora e na hora de nossa morte. Amém. Eis a serva do Senhor. Faça-se em mim segundo a vossa palavra. Ave Maria, cheia de graça, o Senhor é convosco. Bendita sois vós entre as mulheres, bendito é o fruto do vosso ventre, Jesus. Santa Maria, Mãe de Deus,

0: rogai por nós, pecadores, agora e na hora de nossa morte. Amém. E o Verbo divino se fez carne e habitou entre nós. Ave Maria, cheia de graça, o Senhor é convosco. Bendita sois vós entre as mulheres. Bendito é o fruto do vosso ventre, Jesus. Santa Maria, Mãe de Deus, rogai por nós, pecadores, agora e na hora de nossa morte. Amém. Rogai por nós, Santa Mãe de Deus, para que sejamos dignos das promessas de Cristo. Oremos. Infundi, Senhor, como vos pedimos, a vossa graça nas nossas almas, para que nós, que pela anunciação do anjo, conhecemos a encarnação de Cristo, vosso Filho, pela sua paixão e morte na cruz, sejamos conduzidos à glória da ressurreição. Por nosso Senhor Jesus Cristo, vosso Filho, que é Deus convosco, na unidade do Espírito Santo. Amém. O nosso auxílio está no nome do Senhor, que fez o céu e a terra. O Senhor esteja convosco. Ele está no meio de nós. Abençoe-vos, Deus Todo-Poderoso, Pai, Filho e Espírito Santo. Amém.
1: Boa tarde, queridos irmãos e irmãs, nesta quinta-feira. Mergulhemos na Trindade Santa. Um infinito oceano de amor, de comunhão e de unidade. Rezemos no cair da tarde, invocando esse Deus uno e trino. Pai, Filho e Espírito Santo. Amém. Santíssima Trindade, que invoco a cada início de oração, Pai, Filho e Espírito Santo. Eu me coloco na tua presença, Trindade Santa, e peço, Pai Eterno, que eu continue nesta obra criadora e santificadora. Que o mundo continue a ser construído e orientado para o bem. Jesus, que eu possa sentir e a humanidade a tua redenção. Que a redenção conquistada na morte e ressurreição seja proclamada e chegue a todos os povos. Divino Espírito Santo, nós clamamos a consolação, a santificação. Santíssima Trindade, fonte de união e de eterno amor, abençoai-nos. Nossa Senhora, a primeira a experimentar a força da Santíssima Trindade, porque tendo sido criada pelo Pai, foi plena do Espírito e gerou Jesus Cristo. Nos ajude, Mãe, a mergulhar na Santíssima Trindade. Nossa Senhora, Mãe do Santíssimo Sacramento, abra nossos olhos para o Deus escondido na hóstia santa. Nossa Senhora do Santíssimo Sacramento, abra nossa mente para a divindade da Eucaristia. Como fruto desta Ave Maria, peça teu Filho por nós. Ave Maria, cheia de graça, o Senhor é convosco. Bendita sois vós entre as mulheres, e bendito é o fruto do vosso ventre, Jesus. Santa Maria, Mãe de Deus, rogai por nós, pecadores, agora e na hora de nossa morte. Amém. Santíssima Trindade, eu preciso de ti. Boa noite a todos.
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7: Se é notícia, você acompanha aqui na Nova Onda FM. Um bebê com cardiopatia congênita foi transferido na manhã desta quarta-feira de Divinópolis para Santa Casa de Passos, com apoio do avião Arcanjo 9, do Serviço Aéreo de Saúde de Minas Gerais. A operação contou com apoio de equipes do SAMU e do Corpo de Bombeiros. Uma ambulância da Unidade de Suporte Básico de Divinópolis realizou o deslocamento da criança até o aeroporto, onde a equipe aeromédica assumiu o atendimento. Segundo o SAMU, o bebê havia sido encaminhado anteriormente ao Complexo de Saúde São João de Deus e precisou ser transferido para continuidade do tratamento especializado em Passos. A ação envolveu profissionais do atendimento terrestre e aéreo, além das equipes hospitalares das duas cidades. Para a Nova Onda FM, repórter Marcos Inícios.
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2: Oi, gente. Olha nós aí de volta. Feliz da vida com a sua companhia. Que Deus abençoe o nosso início de noite. Muita saúde para nós. Fé no Pai, fé no Pai. O Senhor é o nosso pastor e nada nos faltará. Esperança que dias melhores virão, pode ter certeza. Boa noite para você que está chegando agora. Seja bem-vindo, seja bem-vinda ao nosso Sertanejo Classe A. Uma excelente quinta-feira para você de Pitangui, região. Quinta-feira, a sexta-feira, pedindo passagem. Chega mais, bonitona!
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2: Meu amigo Teco e todos no bar, um abraço pra vocês. Excelente início de noite. Christian e Ralph, cheiro de shampoo. E na cola tem Teodoro e Sampaio.

A mais sertaneja do Brasil, trio Parada Dura, Parede Meia, 6h34. E hoje tem show com Lana Pires na Espeteria Chapadão, a partir das 7 da noite, daqui a pouquinho, né? Não perca então hoje, na Espeteria Chapadão, show com Lana Pires. Alô, João da Semig, Vander.

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6: 6:51. 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

Olha a hora, gente, 6h51, turma das 7, faltando 9, perde o tempo não, viu? 6h51, como é que tá o seu início de noite? Tá tudo bacana? Tem certeza? Fala comigo! Eu te desejo tudo de ótimo! Alô, meu amigo João, no Sítio do Choro, em Divinópolis. Eu tô devendo o João uma visita, viu, produção? Ele vai fazer um frango caipira pra nós. Tô chegando aí, viu, João? Tô chegando por aí, tá? Minha amiga Dudu em Divinópolis. Ei, Dudu, hoje tem um cabuloso, né? É pela Libertadores. Tem Cruzeiro e Barcelona do Equador. Mineirão completamente lotado. Ei, torcida azul. Não é moleza não, hein? Meus amigos, G do Bar em Ibitira, alô, alô também para o Juarez. Ah, o Juarez, aniversariante do dia. Parabéns, amigão, que Deus te abençoe sempre. Alô, meus amigos, Carlão e Jorge no Chapadão. Boa noite para todo mundo. Da boca para fora, Zezé e Luciano, aqui na Mais Sertaneja do Brasil. Boa noite para você que é de boa noite.

Não há tempo para mais nada. 6 horas 59 mais 35 segundos. Vocês não reparam não, viu? Tá chegando aí a Voz do Brasil. Eu vou ali no rancho forrar o bucho e prometo voltar às 8. Aquele trato de sempre.

0: Quem chegar primeiro, espera o outro. Fechado assim? Boa noite! Até a volta, pessoal!
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3: Em Brasília, 19 horas.
4: Está no ar a Voz do Brasil. As notícias do governo federal que movimentaram o país no dia de hoje.
5: Boa noite.
3: Boa noite para você que nos acompanha em todo o país.
5: Quinta-feira, 28 de maio de 2026.
3: Vamos ao destaque do dia. Emprego.
5: Brasil tem o menor desemprego para o trimestre encerrado em abril desde 2012.
3: Em abril foram geradas mais de 85 mil novas vagas de trabalho formais. Luana Karen.
6: O Brasil encerrou abril com mais de 47 milhões e 800 mil empregos com carteira assinada.
5: E ainda, presidente Lula sanciona projeto que cria a Universidade Federal Indígena.
3: Será a primeira instituição de ensino superior do país voltada aos povos originários.
7: Aos poucos a gente vai ensinando o mundo a compreender que é possível, de forma civilizada, a gente garantindo a todos aqueles que habitam o planeta a ter os seus direitos.
5: Você vai ouvir também combate ao crime organizado.
3: Nova operação avança na asfixia financeira e no fim das fraudes no setor de combustíveis.
5: Ação também impede que gasolina adulterada seja repassada aos consumidores.
3: Na apresentação da Voz do Brasil, hoje, Mariana Jungmann e Luciano Seixas.
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3: O emprego no Brasil continua em crescimento.
5: No mês de abril, foram criados quase 86 mil postos de trabalho com carteira assinada.
3: E a taxa de desocupação no país é a menor desde 2012.
6: Em abril, a atendente Willy da Silva conseguiu uma posição em um restaurante no centro de Brasília. Ela estava desempregada há 6 meses e buscava uma oportunidade de trabalho que permitisse que ela tivesse mais tempo com os filhos.
8: Porque eu curto muito as crianças agora, né? Final de semana eu estou em casa com eles, é feriado, eu não trabalho. É uma coisa garantida, né? Ter um emprego fechado. Com a carteira assinada e tudo, eu vou ter todos os meus direitos, um dia eu sair e tudo mais.
6: Assim como Willy, milhares de brasileiros conseguiram uma emprego no país este ano. Cenário captado pela Pesquisa Nacional por Amostra de Domicílios. De acordo com a PNAD Contínua, a taxa de desocupação no trimestre encerrado em abril foi de 5,8%, o menor nível da série histórica iniciada em 2012 para o período. No mesmo trimestre do ano passado, o percentual de pessoas procurando emprego no Brasil estava em 6,6%. A taxa de desocupação calculada pelo IBGE, inclui apenas pessoas desempregadas que estão disponíveis para trabalhar e tentando encontrar uma posição. A coordenadora de pesquisa por amostra de domicílios do IBGE, Adriana Beringui, comentou o resultado.
9: O nível da ocupação segue em patamares elevados, né, mostrando que a capacidade de geração de trabalho e renda no mercado brasileiro segue de forma sustentada.
6: Outro dado que mostra o bom momento por que passa o mercado de trabalho no Brasil é o Cadastro Geral de Empregados e Desempregados, o CAGED, que mede a quantidade de trabalhadores com carteira assinada. Segundo o CAGED, em abril, foram criados no país 85.888 empregos formais. 3 dos 5 grupos da atividade econômica monitorados tiveram saldo positivo: serviços, construção e indústria. Já entre as unidades da federação, 24 das 27 criaram empregos em abril, com destaque para São Paulo, Rio de Janeiro e Minas Gerais. O ministro do Trabalho e Emprego, Luiz Marinho, destacou que o país deve continuar gerando empregos formais.
10: O potencial da economia brasileira é de crescimento. Ele vai continuar crescendo, portanto, creio que nós teremos mais de 1 milhão de empregos gerados como positivo esse ano.
6: De acordo com o CAGED, o Brasil encerrou abril com mais de 47 milhões e 800 mil empregos com carteira assinada. O salário médio de admissão em abril foi de 2.000 300

0: R$ 586,56. Reportagem Luana Karen.
1: Em suas redes sociais, o presidente Lula destacou a aprovação na Câmara dos Deputados do fim da escala de trabalho 6x1, sem redução de salário.
2: Segundo ele, as duas folgas semanais significam mais tempo para estudar, se divertir, cuidar da saúde e ver os filhos crescerem.
1: Hoje, o presidente comemorou a aprovação durante encontro com a presidente do Suriname e disse que é uma conquista da sociedade brasileira.
3: Quem sabe um dia a gente consiga fazer com que as pessoas trabalhem o suficiente para sobreviver, o suficiente para enriquecer a economia brasileira, mas o suficiente para que eles possam ser felizes no mundo do trabalho.
2: Durante o programa Bom Dia Ministro, produzido pela Empresa Brasil de Comunicação, Paulo Pereira, do empreendedorismo, da microempresa e da empresa de pequeno porte, comentou o impacto sobre as mulheres.
4: Vou pegar um exemplo, as trabalhadoras domésticas, né, que vão ser muito afetadas pela escala 6x1. Nós temos 1,5 milhão de trabalhadoras domésticas. A mulher trabalha 6 dias, chega em casa, vai fazer o quê? Trabalhar, cuidar dos filhos, cuidar da família. Então, o impacto sobre as mulheres, sobre os setores menos escolarizados, sobre os setores de menor renda é muito grande para que essas pessoas possam ter uma vida melhor, cuidar melhor das suas famílias e, como eu estava dizendo, estudar mais, empreender mais. É importante ressaltar isso, o impacto econômico vai ser bom para muitos segmentos. E aqueles segmentos que podem ter um impacto diferente, nós vamos cuidar, nós vamos achar soluções.
1: A proposta do fim da escala 6x1 segue agora para avaliação do Senado Federal.
2: Um passo inédito para o futuro dos povos indígenas no Brasil.
1: O presidente Lula sancionou agora há pouco a lei que cria a Universidade Federal Indígena, a primeira do país.
2: Com sede em Brasília, a nova universidade terá camping em diferentes regiões e vai oferecer cursos de graduação e pós-graduação.
5: Prevista para entrar em atividade no próximo ano, a UNIND, Universidade Federal Indígena, será destinada a valorizar os saberes dos povos originários e práticas ancestrais. O ministro dos Povos Indígenas, Eloy Terena, é formado em Direito e diz que a Universidade Federal é um sonho de lideranças indígenas visionárias. Ele relata que a iniciativa será o maior investimento na escolarização dos povos indígenas.
6: A universidade será composta por indígenas em seus quadros e irá retratar essa pluridiversidade étnica que é o nosso país.
5: A Universidade Federal Indígena atenderá inicialmente 2.800 estudantes. A sede será em Brasília, mas unidades descentralizadas serão construídas em outras regiões do Brasil de acordo com a demanda e concentração dos povos indígenas. O ensino será voltado para a formação nos níveis de graduação e pós-graduação. Os cursos terão ênfase em gestão ambiental e territorial, políticas públicas, sustentabilidade socioambiental, línguas indígenas, saúde, direito, agroecologia, engenharias e tecnologias e formação de professores. Para o presidente Lula, o Brasil não pode abrir mão dos saberes milenares dos indígenas.
3: Aos poucos a gente vai ensinando o mundo a compreender que é possível, de forma civilizada, a gente garantindo a todos aqueles que habitam o planeta a ter os seus direitos. E a gente não pode prescindir do conhecimento milenar que os povos indígenas acumularam ao longo de tanto tempo nesse país e no mundo. Cabe agora ao Estado brasileiro pegar o prédio, prepará-lo para que a gente possa, no menor prazo de tempo, fazer uma festa com os novos alunos que vão entrar.
5: A UNIND vai contribuir para a formação de profissionais especializados em educação intercultural e garantir a preservação das 274 línguas faladas pelos 305 povos indígenas do Brasil. Reportagem Graziele Bezerra.
2: O presidente Lula recebeu hoje a presidente do Suriname, Jennifer Gerling Simons.
1: No encontro, os dois líderes assinaram acordos de cooperação e se comprometeram a estreitar laços entre os países.
7: Durante visita oficial, a presidente do Suriname, Jennifer Gerling Simons, chegou ao Brasil acompanhada de mais 5 ministros. Durante encontro com o presidente Lula, os líderes assinaram 13 acordos de cooperação em áreas como defesa, segurança pública, comércio, energia e proteção da Amazônia. O Suriname vive um momento de crescimento econômico após a descoberta de grandes reservas de petróleo e gás gás natural. Lula afirmou que o Brasil quer ampliar ainda mais o comércio bilateral, mesmo com um crescimento de 25% desde

0: 2023, o presidente afirmou que ainda existe potencial para esse aumento.
1: Como vocês agora vão se transformar em grandes produtores de petróleo, a Petrobras pode trabalhar com vocês, aí a gente vai poder equilibrar a balança comercial, porque nós vamos importar um pouco de petróleo de vocês para compensar a nossa colaboração com o Suriname.
0: Na área ambiental, os dois países pretendem ampliar ações conjuntas de combate ao desmatamento e ao crime organizado na Amazônia, como afirmou o presidente Lula.
1: Estamos unindo esforços regionais no enfrentamento ao narcotráfico, ao tráfico de drogas, pessoas e armas de fogo. O novo acordo com a Polícia Federal vai ampliar nossa cooperação no combate a ilícitos transnacionais, com destaque aos crimes ambientais e de mineração.
0: Os governos também assinaram acordos para ampliar as conexões aéreas e marítimas entre os dois países e avançar no chamado Anel das Guianas, projeto de integração regional que liga o norte do Brasil aos países vizinhos da região amazônica. Reportagem Raquel Mariano.
2: Quase 60 mandados de busca e apreensão foram cumpridos hoje na Operação Fluxo Oculto.
3: A ação conjunta entre o governo do Brasil e estados tem como objetivo desmantelar fraudes e lavagem de dinheiro no setor de combustíveis.
4: Nesta nova fase da Operação Carbono Oculto, foram cumpridos 59 mandados de busca e apreensão em 5 estados: São Paulo, Paraná, Mato Grosso do Sul, Minas Gerais e Rio de Janeiro. A ação, batizada de Fluxo Oculto, contou com a participação de órgãos federais e estaduais. O alvo é um esquema criminoso no setor de combustíveis, envolvendo fraudes, sonegação e lavagem de dinheiro. As investigações identificaram 6 novas fintechs, empresas voltadas para serviços financeiros digitais, que, na verdade, operavam como bancos paralelos das organizações criminosas. O ministro da Fazenda, Dario Durigan, destacou a grande movimentação financeira das fintechs no esquema.
5: Uma movimentação total de R$ 26 bilhões em 6 fintechs nos últimos anos, o que acende o sinal de alerta para os órgãos de inteligência, que a gente espera avançar no combate ao crime organizado da maneira que importa, da maneira inteligente, que é fazendo asfixia financeira.
4: Em outra frente de atuação, os agentes cumpriram mandados contra empresas e pessoas que atuavam na adulteração de combustíveis. Somente com um esquema que utilizava nafta petroquímica, os prejuízos aos cofres públicos atingem a marca de R$ 200 milhões em 2 anos. De acordo com o diretor da Agência Nacional do Petróleo, Gás Natural e Biocombustíveis, Júlio Nishida, a operação vai impedir que milhões de litros de gasolina adulterada sejam repassados aos consumidores.
6: A Agência Nacional do Petróleo, em etapas anteriores, interditou e apreendeu pouco mais de 2,5 milhões de litros de gasolina adulterada com essa nafta, e com o trabalho de hoje, a gente impede de outro quantitativo igualmente danoso chegar ao consumidor, chegar à sociedade, em fraudes que envolvem qualidade, dano ao consumidor, dano ao erário, lavagem de dinheiro e vários outros danos à sociedade.
4: Participam da Operação Fluxo Oculto 135 servidores da Receita Federal, além de dezenas de servidores dos órgãos parceiros. Com locução de Graziela Mendonça, reportagem Gabriela Noronha.
2: Em 2015, com o rompimento da barragem do Fundão em Mariana, Minas Gerais, despejou-se resíduos tóxicos e lama no Rio Doce, contaminando a água em Minas Gerais e no Espírito Santo.
3: Desde então, a água do rio vem sendo monitorada. Inicialmente, esse trabalho era feito pela Fundação Renova, que foi extinta em 2024.
2: Agora, com o novo acordo do Rio Doce, o monitoramento passa a ser feito pela FUNASA, a Fundação Nacional de Saúde, ligada ao Ministério da Saúde.
3: Esse mês, a FUNASA começou a segunda etapa de verificação e testagem da qualidade da água em 173 pontos dos dois estados.
2: Mais cedo, nós conversamos com Lenildo Moraes, presidente da Fundação, sobre esse trabalho e também sobre a segurança hídrica proporcionada pelo programa Cisternas, na região do semiárido brasileiro. Acompanhe.
3: presidente Lenildo Moraes, um prazer ter o senhor com a gente aqui na Voz do Brasil. Vamos começar falando do trabalho que a FUNASA vem desempenhando no monitoramento da qualidade da água do Rio Doce. Isso é necessário ainda por causa das consequências do rompimento da barragem do Fundão em Minas Gerais em 2015. Como é que é feito e onde é feito?

0: esse monitoramento?
1: Boa noite a todos os ouvintes da Voz do Brasil. Boa noite, Mariana. Boa noite, Luciano Seixas. Olha, a Operação FUNASA presente no Rio Doce começou com três frentes simultâneas, né? De monitoramento da qualidade da água em 32 municípios de Minas Gerais e do Espírito Santo. A operação começou com 173 pontos de monitoramento ao longo da bacia do Rio Doce. É importante dizer que a primeira frente foi no município de Mariana e no Vale do Aço. A segunda percorreu cidades do Médio Rio Doce e da divisa entre Minas Gerais e Espírito Santo, incluindo Governador Valadares, Conselheiro Pena, Resplendor e Aimorés. E a terceira e última frente foi nos municípios capixabas, lá no Espírito Santo, com coletas em Aracruz, Linhares, Colatina, São Mateus, Conceição da Barra e Marilândia. A FUNASA disponibilizou a nossa equipe, né, três unidades móveis, junto com as equipes, para coleta da qualidade, né, identificar a qualidade da água, além de carros, apoio de equipes técnicas especializadas. Os laboratórios móveis permitiram a realização de análises físicas e químicas e microbiológicas, né? Isso foi importante, porque a partir daí nós podemos identificar a real qualidade, né, e necessidade de futuras ações que a gente precisa fazer a partir dessas análises.
2: Presidente, quando é que os resultados desse monitoramento serão divulgados, especialmente para as comunidades atingidas pela contaminação lá de 2015?
1: As análises já estão em fase final de análise, né? Devemos entregar nos próximos dias. Mais tardar, a próxima semana, nós já estaremos com todos esses dados monitorados para que a gente possa apresentar para toda a sociedade.
0: E esse monitoramento, ele vai ser permanente, presidente? Como é que vai ser a periodicidade desse acompanhamento?
1: Vai ser permanente. Nós já temos um acordo de cooperação técnica assinado com a AGESUS, que é a Agência Brasileira de Apoio à Gestão do SUS, e ele vai permitir que o governo, através da FUNASA, Fundação Nacional de Saúde, através de seus técnicos, possa fazer esse monitoramento de forma permanente.
2: E existe um outro trabalho desempenhado também pela FUNASA em relação à segurança hídrica, que é o programa Cisternas. Como é que ele atua para garantir água para as famílias de regiões secas ou semiáridas?
1: A iniciativa permite acesso regular à água potável para consumo humano por meio da captação e armazenamento da água da chuva. É importante que as populações do semiárido que estão nos escutando já sabem como funciona. Então, na realidade, nós, na prática, o programa ele funciona como uma instalação de reservatórios, né? Os reservatórios têm capacidade de 16 mil litros conectados aos telhados das residências, né? Então, nos períodos das chuvas, a água é captada, filtrada e armazenada para ser utilizada nos meses de estiagem.
0: O presidente, e quantas famílias já são atendidas pelo programa atualmente? Há previsão dele ser ampliado?
1: Olha, nós estamos atendendo agora 20.976 famílias, quase 21 mil famílias. E a ideia é que a gente faça essa ampliação ainda, tá certo? Os estados beneficiados nessa primeira etapa são Bahia, Ceará, Minas Gerais, Paraíba, Pernambuco, Piauí, Rio Grande do Norte e Sergipe, né? Os investimentos chegam a 250 milhões de reais.
2: E quais são os critérios de seleção das famílias atendidas pelo programa de cisternas?
1: Olha, boa pergunta, Luciano. Olha, o edital estabelece alguns critérios obrigatórios para participação. Por exemplo, as famílias precisam viver em comunidades rurais do semiárido, não ter acesso regular à água potável por rede de abastecimento e não ter sido atendido por programas de cisternas. Além, é claro, das residências ter as condições mínimas para instalação do equipamento. Telhado adequado, a captação da água e da chuva, é importante que se tenha espaço suficiente no meio do terreno, né, para poder ter essas condições técnicas necessárias. Outro dado importante é que os critérios são situação de vulnerabilidade social, a pessoa tem que estar inscrita no CadÚnico único. As famílias chefiadas por mulheres têm prioridades. A presença de pessoas com deficiência também. Se é um deficiente na família, um deficiente físico, no núcleo familiar, tem prioridade também. E, obviamente, e um dado muito importante, que está se dando como prioridade também as populações de comunidades quilombolas.
0: Agora, presidente, as famílias que tiverem interesse em receber esses equipamentos, elas devem fazer o quê? Procurar a prefeitura, a FUNASA?

0: diretamente, preencher um cadastro? Como é que funciona?
1: Olha, essas 20.976 cisternas já foram feitas a partir de um critério já estabelecido pela FUNASA. A Prefeitura fez o levantamento inicial e encaminhou a superintendência, né, da FUNASA, e as pessoas agora devem procurar a Prefeitura para poder saber quais os locais. A Prefeitura previamente já tem todas as comunidades que vão ser beneficiadas. E nós da FUNASA também. Nós vamos divulgar todas as comunidades que foram pré-selecionadas pelas prefeituras.
2: Muito bem, nós conversamos com o presidente da FUNASA, a Fundação Nacional de Saúde, Lenildo Moraes. Muito obrigado por sua entrevista aqui, a Voz do Brasil.
1: Obrigado, Mariana. Obrigado, Luciano. Boa noite a todos os ouvintes da Voz do Brasil.
0: O Ministério da Previdência Social e o INSS realizam nesse fim de semana um grande mutirão para atendimentos em diversas regiões do país.
2: São mais de 59 mil vagas destinadas a perícias médicas e avaliações sociais do INSS. As etapas obrigatórias para concessão de benefícios previdenciários e assistenciais.
0: O secretário de Regime Geral de Previdência Social, Benedito Brunca, disse que o tempo de espera vem caindo e destacou a importância do agendamento.
3: No Brasil, o tempo médio de espera no mês de abril estava em 40 dias. Na parcial que tiramos esta semana, esse tempo médio já caiu para 30 dias, o que é uma evolução de 10 dias. É importante que as pessoas que estão aguardando os atendimentos possam entrar em contato ou com o 135 ou no próprio aplicativo do meu INSS para poder fazer a confirmação e antecipar seu atendimento, porque isso vai abreviar o tempo da decisão do seu benefício.
2: Hoje, dia 28 de maio, é comemorado o Dia Internacional da Dignidade Menstrual.
0: No Brasil, dados do IBGE indicam que 15% das adolescentes deixaram de ir ao menos um dia na escola por falta de absorvente.
2: Para tentar mudar essa realidade, o governo do Brasil promove o Programa de Proteção e Promoção da Saúde Menstrual.
0: Em 2 anos, mais de 3 milhões de pessoas foram beneficiadas com itens de higiene e ações educativas.
4: A mineira Mariana Soares conta que menstruou pela primeira vez aos 13 anos de idade e desde então sintomas como fortes dores e enjoo são comuns para ela. Hoje, aos 22 anos, ela luta para que mais mulheres possam falar sobre saúde menstrual.
5: Eu sei que tem muitas vozes de meninas que sofrem como eu, mas não têm a oportunidade de às vezes saber que ela pode viver melhor. Isso é um direito nosso.
4: Combater preconceitos e tabus é um dos objetivos do festival Alana Ideia Fest 2026 para tratar sobre dignidade menstrual e proteção de meninas e adolescentes, como explica a diretora executiva do Alana, Flávia Dória.
6: 6 entre cada 10 meninas têm a rotina escolar abalada por essas dores menstruais e 4 em cada 10 meninas chegam a faltar na escola pelo menos uma vez por mês por causa dessas dores, que muitas vezes são incapacitantes. A gente precisa falar sobre isso.
4: A programação faz parte das ações do Dia Internacional da Dignidade Menstrual, comemorado nesta quinta-feira. Desde 2023, o governo do Brasil distribui de forma gratuita absorventes por meio do Programa de Proteção e Promoção da Saúde Menstrual. Em 2 anos, mais de 500 milhões de unidades já foram distribuídas, de acordo com a Coordenadora Geral de Atenção à Saúde das Mulheres do Ministério da Saúde, Mariana Seabra, além do fornecimento de produtos, ações educativas.
7: O programa tem um eixo de dispensação desses absorventes, né, através do programa Farmácia Popular. E hoje é possível retirar essas autorizações para as beneficiárias que são inscritas no CadÚnico através do aplicativo Meu SUS Digital. A segunda forma é através do programa Pé de Meia e a terceira forma é justamente na Unidade Básica de Saúde, onde além da autorização, ela vai poder também ter todo o leque de informações.
4: Lembrando que o absorvente é distribuído de forma gratuita e o benefício é destinado a pessoas com idade entre 10 e 49 anos, inscritas no CadÚnico e com renda mensal de até R$ 218,00, estudantes da rede pública de baixa renda e pessoas em situação de rua. Reportagem Gabriela Noronha.
2: Amanhã é o último dia para fazer a declaração do Imposto de Renda.
0: A Receita Federal já recebeu mais de 37 milhões de declarações e a expectativa é chegar a 44 milhões de documentos.
2: Quem entregar fora do prazo estará sujeito à multa.
0: E é essas foram as notícias.

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1: Fique agora com as notícias do Poder Judiciário e do Congresso Nacional. Boa noite.
0: Boa noite para você e até amanhã.

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2: STF homologa acordo para viabilizar operação de crédito ao BRB.
3: STJ define que qualificadora de violência de gênero também se aplica a agressões contra a mulher em relação homoafetiva.
2: Semana na conciliação. Trabalhadores de empresa de tratamento de água e saneamento de Campinas fecham um acordo de mais de 7 milhões de reais.
3: Boa noite, eu sou Marcela Luiza.
2: E eu sou Walter Lima.
3: O Supremo Tribunal Federal homologou nesta quinta-feira um acordo entre a União, o Governo do Distrito Federal, o Banco Central e o Banco de Brasília para viabilizar uma operação de crédito destinada ao reforço financeiro do BRB.
2: A decisão foi tomada durante a audiência de conciliação conduzida pelo ministro Luiz Fux. Marcelo Della Libera.
4: O acordo permite que o Distrito Federal contrate um empréstimo junto ao Fundo Garantidor de Crédito para capitalizar o banco. A operação terá garantia de um sindicato de bancos e contra-garantia vinculada às verbas do Fundo de Participação dos Estados e do Distrito Federal e do Fundo de Participação dos Municípios.
3: O Comitê Nacional de Inteligência Artificial no Judiciário aprovou duas medidas para ampliar a segurança da inteligência artificial usada pela Justiça.
2: Coordenada pelo Conselho Nacional de Justiça, a manifestação técnica validou os riscos de inserção de comandos escondidos em documentos processuais e instituiu um Programa Nacional de Segurança para capacitação e com suporte e prevenção de riscos.
3: A manifestação técnica é a primeira medida nacional de orientação sobre o tema e deve ser submetida ao plenário do Conselho.
2: As medidas fazem parte das prioridades definidas pela gestão 2025-2027, coordenada pelo presidente do CNJ e do STF, ministro Edson Fachin.
3: Qualificadora de lesão corporal praticada contra a mulher pela condição do sexo feminino também se aplica em relação homoafetiva entre mulheres.
2: Essa é a conclusão do STJ. Fátima Uchoa.
5: Uma mulher foi acusada de insultar e agredir fisicamente a ex-companheira por ciúmes. O Ministério Público ofereceu denúncia por lesão corporal qualificada, considerando que a agressão foi cometida contra a mulher pela condição do sexo feminino e no âmbito doméstico. A Justiça de Santa Catarina condenou a acusada só pelo crime de lesão corporal em contexto doméstico. Já a sexta turma do STJ deu provimento ao recurso especial do MP. Segundo o ministro relator Rogério Schietti Cruz, basta o vínculo doméstico familiar ou de afetividade e a condição de mulher da vítima para aplicação do sistema protetivo, sendo presumidas a vulnerabilidade e, consequentemente, a motivação de gênero.
3: Trabalhadores de empresa de tratamento de água e saneamento de Campinas fecham acordo de mais de 7 milhões de reais.
2: A conciliação foi fechada durante a Semana Nacional da Conciliação Trabalhista. Rafael Oliveira.
6: O acordo encerra uma ação coletiva de 2018 sobre gratificação paga a motoristas da Sanasa, empresa de economia mista de tratamento de água e saneamento de Campinas. 54 trabalhadores vão receber mais de 7 milhões de reais em valores líquidos. O acordo também prevê o recolhimento de 600 mil reais em FGTS e 2 milhões de reais em encargos previdenciários para a União. As negociações vinham sendo realizadas desde o início do ano.
3: Justiça recebe denúncia contra organização criminosa internacional por garimpo ilegal em Roraima.
2: Na ação, o MPF pede a condenação dos 6 integrantes do grupo e fixação de, no mínimo, 200 mil reais em multa por danos morais coletivos. Vanessa Pereira.
7: Segundo a denúncia, o grupo negociava ouro e diamantes extraídos ilegalmente no Brasil e no exterior, usando contatos e negociações.

0: no Peru para comercializar os minerais sem autorização. As investigações apontam investimento de R$ 350 mil na compra de ouro e negociações de pedras avaliadas em mais de US$ 100 mil. O MPF pede a condenação dos seis acusados por exploração ilegal de recursos minerais da União, organização criminosa transnacional, contrabando e lavagem de dinheiro, além de multa mínima de R$ 200 mil por danos coletivos e sociais.
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1: Uma boa
2: noite. E até amanhã.
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5: Eu sou Paula Groba.
6: E eu sou Ricardo Nakaoka.
5: E estes são os destaques de hoje do Jornal do Senado, que começa agora.
6: Senado aprova retomada de benefícios fiscais para o terceiro setor e isenção de IPI para pessoas com deficiência.
5: Escala 6x1, Senado vai analisar proposta aprovada pela Câmara.
6: Segue para sanção presidencial, política nacional para estudantes com superdotação.
5: Boa noite.
6: Boa noite.
5: Hospitais filantrópicos, entidades assistenciais e organizações sociais podem voltar a ter acesso a benefícios tributários suspensos nos últimos anos. O Senado aprovou um projeto que retoma incentivos fiscais para instituições do terceiro setor e também garante a isenção do IPI na compra de veículos por pessoas com deficiência.
6: A proposta segue agora para análise da Câmara dos Deputados. Mais informações com o repórter Alexandre Campos.
7: Os benefícios referentes ao imposto sobre a renda das pessoas jurídicas, contribuição social sobre o lucro líquido e COFINS, atualmente assegurados por uma lei complementar apenas às organizações da sociedade civil de interesse público e organizações sociais, vão se estender também a todas as entidades do terceiro setor, como afirmou a relatora do projeto, senadora professora Dorinha Seabra, do União do Tocantins.
8: Infelizmente, no formato que está hoje, a Paz e outras instituições já consolidadas na área social perderiam esse benefício.
7: O texto aprovado ainda reverteu outras reduções de benefícios. Um incentivo que passará a valer se a proposta virar lei será o referente à doação ou destinação para patrocínio de parte do imposto de renda devido por empresas para projetos esportivos, culturais e sociais, como os voltados para crianças, adolescentes e idosos. Também foi retomada a isenção total de IPI na compra de veículos por pessoas com deficiência.
5: E os municípios com pendência fiscal já estão autorizados a receber recursos de emendas parlamentares. A publicação que garante essa mudança já saiu no Diário Oficial.
6: Esse e outros dispositivos tinham sido vetados pelo presidente Lula, mas o veto foi derrubado pelo Congresso. Repórter Marcela Diniz.
9: Com a promulgação de 4 dispositivos da Lei de Diretrizes Orçamentárias de 2026, que tiveram veto presidencial derrubado pelo Congresso, ficam permitidas doações de bens e valores no chamado defesa eleitoral, que começa 3 meses antes e vai até o final das eleições. Outro dispositivo autoriza municípios de até 65 mil habitantes que tenham pendências fiscais a celebrar convênios com o governo federal, receber recursos de programas e ter acesso a emendas parlamentares. Na sessão que derrubou o veto, o presidente do Congresso, senador Davi Alcolumbre, assinalou que essas demandas fizeram parte da marcha dos prefeitos à Brasília.
10: São estradas, são rodovias, são escolas, são unidades de saúde, são creches, são praças, enfim, são obras muito relevantes para os municípios brasileiros.
9: As outras 2 regras reinseridas na LDO autorizam o uso de recursos da Lei Orçamentária Anual em despesas que estão fora da competência da União e são relativas à malha hidroviária brasileira e à construção e manutenção de rodovias estaduais e municipais destinadas à integração de modais de transporte ou ao escoamento produtivo.
5: Você sabe o que é ludopatia?
6: Ludopatia é o vício em jogos de azar. Essa compulsão provoca perda de controle, endividamento e impactos graves na vida familiar e emocional dos apostadores.
5: Muita gente vem

0: se conscientizando de que essa atividade pode ser destruidora. Em meio ao avanço das bets no país, mais de 570 mil brasileiros já recorreram à plataforma de autoexclusão criada pelo Ministério da Fazenda para bloquear voluntariamente o próprio CPF em sites regularizados.
1: O crescimento do endividamento de famílias por conta do vício em jogos acendeu o alerta no Senado. Os detalhes com o repórter Rodrigo Rezende.
2: Pelo menos 570 mil pessoas já fizeram cadastro na plataforma de autoexclusão para acesso a sites de apostas. O sistema do Ministério da Fazenda traz a possibilidade do bloqueio voluntário em todas as bets legalizadas no Brasil. De acordo com o Ministério, do total de cadastrados, 207 mil usuários apontaram a perda de controle sobre o jogo e os impactos na saúde mental como principais motivos para a autoexclusão. O vício em jogos de azar, conhecido como ludopatia, atinge milhares de brasileiros, como alerta o senador Humberto Costa, do PT de Pernambuco.
3: Dados da Organização Mundial da Saúde apontam que a taxa de dependência em jogos de azar pode variar de 1 a 3% da população adulta. Se aplicarmos essa proporção ao Brasil, estamos falando de até 4 milhões de brasileiros já em situação clínica de vício.
2: Caso você deseje bloquear o seu próprio acesso aos sites e sistemas regularizados de apostas no Brasil, basta acessar autoexclusãoapostas.fazenda.gov.br. Lembrando que o exclusão é sem o tio. Você deve ter uma conta gov.br para fazer a solicitação e seu CPF será bloqueado em todas as casas de apostas.
0: Secas mais severas, chuvas intensas e eventos climáticos extremos podem marcar os próximos meses no Brasil com o fortalecimento do fenômeno El Niño.
1: Diante do risco de impactos na agricultura, no abastecimento de água e até no aumento de desastres naturais, o Senado reuniu hoje no plenário autoridades e especialistas para discutir medidas de prevenção e preparação. Os detalhes com o repórter Márcio Maturana.
4: O climatologista Carlos Nobre alertou que para este ano se espera uma intensidade maior.
5: Agora, maio, junho, julho, já temos 92% de probabilidade de começar um El Niño. E outubro, novembro e dezembro desse ano, a probabilidade é 98% desse El Niño ser forte ou muito forte. Então, nós temos que nos preparar muito.
4: O senador Hamilton Mourão, do Republicanos do Rio Grande do Sul, disse que é preciso aprimorar o Plano Nacional de Proteção e Defesa Civil de 2012, tornando obrigatórias simulações anuais nos municípios.
6: Se não treinar, nós não vamos conseguir executar na hora que a catástrofe acontecer.
4: O senador Hermes Klan, do PL de Santa Catarina, acredita que o trabalho do Senado para fortalecer o planejamento dos municípios em áreas de risco é fundamental, mas não é suficiente.
7: Muitos municípios brasileiros, especialmente os menores, não têm estrutura técnica, equipe permanente ou capacidade de acessar recursos federais com rapidez. O município sofre a tragédia, mas o sistema público só chega de

0: Mais informações.
1: Uma das vozes contrárias à redução da escala 6x1 para de 5x2 foi o senador Oriovisto Guimarães, do PSDB do Paraná. Segundo ele, trata-se de uma medida demagógica.
2: O Brasil já tem o maior Bolsa Família de toda a história. Já tem auxílio gás, já tem benefício de prestação continuada. Não tem cabimento, não houve aumento de produtividade, não houve investimento em máquinas.
1: Mas o senador Irajá, do PSD do Tocantins, destacou que a nova jornada é uma tendência internacional, fruto justamente da modernização tecnológica.
3: Se a tecnologia já flexibilizou a jornada de 40 horas para os setores corporativos de tecnologia, é um contrassenso condenar o trabalho do comércio a um modelo rígido de aprisionamento 6 dias por semana.
1: O senador Hamilton Mourão, do Republicanos do Rio Grande do Sul, considera a medida uma intervenção indevida do Estado.
4: Então, se eu vou trabalhar 1 dia, 2 dias, 3 dias, 4 dias, 5 dias, 6 dias, 7 dias, é uma decisão minha numa negociação com aquele que está me contratando.
1: O senador Rogério Marinho, do PL do Rio Grande do Norte, concorda com a livre escolha e apresentou uma nova PEC que será analisada pelo Senado em conjunto com o fim da escala 6x1. A proposta prevê a negociação entre trabalhador e patrão quanto à quantidade de horas trabalhadas e o pagamento proporcional às horas efetivamente cumpridas.
0: Com edição de Paula Groba e trabalhos técnicos de João Lira, o Jornal do Senado fica por aqui. Acompanhe agora as notícias da Câmara dos Deputados. Boa noite.
5: Boa noite e até amanhã.
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7: Parlamentares reduzem a jornada de trabalho semanal para 40 horas.
8: Proposta votada estende imunidade tributária de entidades religiosas.
7: Plenário amplia incentivos para a indústria brasileira de fertilizantes.
8: Cobertura de mais doenças com teste do pezinho avança na Câmara.
7: Boa noite. A Câmara examina projeto que organiza a ampliação do número de doenças que poderão ser detectadas pelo teste do pezinho. Vamos ouvir a reportagem de Maria Neves.
9: A Comissão de Saúde da Câmara dos Deputados aprovou o projeto que estabelece os prazos para ampliação dos problemas de saúde incluídos no teste do pezinho. Uma lei de 2021 lista 13 doenças a serem detectadas no exame. A legislação determina ainda que o Programa Nacional de Triagem deve ampliar a testagem em 5 etapas, mas não estabelece a data para início de cada fase. Hoje, o Sistema Único de Saúde testa os recém-nascidos apenas para 7 condições previstas na primeira fase, que inclui hipotireoidismo, toxoplasmose e hiperplasia adrenal. Pelo texto aprovado, a segunda etapa de ampliação do teste do pezinho, que inclui a detecção de doenças raras genéticas e metabólicas, deverá estar em vigor até 2027. As demais etapas deverão ser implantadas a cada 2 anos depois de concluída a segunda fase. A relatora, a deputada Rosângela Moro, de São Paulo, ressalta que a triagem neonatal é uma das formas mais eficazes de prevenção em saúde infantil. Ela lembra que a detecção precoce de enfermidades permite intervenções terapêuticas antes da manifestação de sintomas.
10: A triagem, ela faz o diagnóstico de doenças antes mesmo delas se manifestarem. É extremamente importante que as mães exijam, levem os seus neonatos para fazer a triagem neonatal. Quanto antes diagnosticado, você trata, até impede o desenvolvimento da doença. Um dos exames, por exemplo, ele impede o retardo mental das crianças, se for diagnosticado e tratado dentro do devido prazo.
9: Ao apresentar o projeto, o deputado Eduardo da Fonte, do PP de Pernambuco, afirmou que as doenças raras atingem cerca de 13 milhões de pessoas no Brasil. Segundo o parlamentar, 75% dos acometidos por essas enfermidades são crianças e 30% delas morrem antes dos 5 anos de idade. Na opinião do deputado, ainda que as doenças raras não tenham cura, a detecção precoce é importante porque permite o tratamento adequado, que reduz as complicações e o risco de morte. A proposta, que estabelece datas para ampliação do teste do pezinho, ainda será analisada pelas comissões de Finanças e Tributação e de Constituição e Justiça. Da

0: Rádio Câmara de Brasília, Maria Neves.
1: Saúde. Hugo Leal, do PSD do Rio de Janeiro, critica o entendimento da Justiça Federal, que, segundo ele, pode dificultar a avaliação de pessoas com autismo leve e restringir o reconhecimento de direitos. Para ele, a medida contraria avanços aprovados na proteção às pessoas com deficiência.
2: O deputado também manifesta preocupação com possíveis impactos no acesso a benefícios sociais por famílias atípicas. Hugo Leal informa ainda que solicitou audiência pública para discutir os efeitos da medida e cobrar esclarecimentos sobre o tema.
1: Direitos Humanos. Em defesa do Bolsa Família, Benedita da Silva, do PT do Rio de Janeiro, afirma que o programa é um instrumento de dignidade e combate à fome. Segundo a deputada, a maioria dos beneficiários conseguiu deixar o auxílio ao longo dos anos por meio da inserção no mercado de trabalho.
2: Benedita da Silva também aponta contradição em setores da elite que criticam investimentos sociais à população mais pobre, mas silenciam diante de subsídios e isenções concedidos a grandes empresas. Ela ressalta que as políticas de transferência de renda foram fundamentais para retirar o Brasil do mapa da fome.
1: Economia. Câmara estende imunidade tributária das igrejas para a compra de bens e serviços destinados ao funcionamento das entidades. O repórter Marcelo Larcher tem as informações.
3: O plenário da Câmara aprovou proposta de emenda à Constituição que amplia a imunidade tributária das igrejas de qualquer culto para alcançar também a compra de bens e serviços necessários ao funcionamento das entidades religiosas. Imunidade tributária é quando o governo fica proibido de cobrar um imposto. A imunidade sobre patrimônio e renda já está assegurada às igrejas por diversas leis. A proposta aprovada deixa claro na Constituição que a imunidade tributária vai valer também para a aquisição de bens ou serviços necessários para a implantação, manutenção e funcionamento das entidades religiosas e templos de qualquer culto. A imunidade é estendida ainda para as creches, comunidades terapêuticas, mosteiros, seminários, conventos, serviços de acolhimento institucional, atividades sociais e assistenciais e demais atividades sem fins lucrativos. As condições e critérios de habilitação terão de ser definidas por lei complementar que ainda vai ser aprovada. Relator da proposta, o deputado doutor Fernando Máximo, do PL de Rondônia, diz que a proposta dá mais segurança jurídica para a imunidade já prevista na Constituição. Deputados da base do governo disseram que a proposta amplia um privilégio e permite que entidades ligadas à igreja sejam também beneficiadas por uma renúncia fiscal que será paga pelos demais contribuintes. Foi o que disse o deputado Pedro Czai, de Santa Catarina, líder do PT.
4: Três leis e a Constituição deixa claro o apoio, a isenção tributária, a imunidade. Agora, o que se quer é extrapolar por várias modalidades de imunidade tributária, como alguém dá uma palestra, ganha 200 mil, alguém compra um avião de 20 milhões, porque vai ser para atividade religiosa.
3: O autor da proposta, deputado Marcelo Crivella, do Republicanos do Rio de Janeiro, diz que a imunidade prevista na Constituição para as igrejas não existe na prática.
5: É só isso que nós queremos. Que a imunidade prevista na Constituição aconteça na prática. Eu já paguei imposto sobre tudo. O dinheiro que eu dou para a igreja não é para pagar imposto de novo. E outra coisa, se comprar um avião, um helicóptero, o senhor acha que a Receita Federal vai devolver isso?
3: A proposta de emenda à Constituição que amplia a imunidade tributária das igrejas de qualquer culto seguiu para análise do Senado. Da Rádio Câmara de Brasília, com informações de Daniele Lessa e Antônio Vital, Marcelo Larcher.
1: Justiça.
2: Para Rogério Correia, do PT de Minas Gerais, o suposto uso de fundos de previdência estaduais, como Rio Previdência, em instituições privadas, levanta suspeitas de favorecimento político. Ele alega que as denúncias sobre o Banco Master revelam uma relação que envolve integrantes da oposição.
1: Rogério Correia cobra a responsabilização de todos os envolvidos no caso e exalta a atuação das instituições de controle e do judiciário. O deputado espera que as investigações alcancem todos que desviaram os recursos de aposentadoria.
2: Marcon, do PT Gaúcho, denunciou supostos esquemas ligados ao Banco Master. Ele alega que o senador Flávio Bolsonaro teria visitado o banqueiro Daniel Vorcaro em busca de repasses para despesas do ex-deputado Eduardo Bolsonaro nos Estados Unidos e formação de Caixa 2 para campanhas eleitorais.
1: Marcon exigiu também explicações do presidente nacional do PL, Valdemar da Costa Neto, e da liderança da legenda no Rio Grande do Sul sobre as graves acusações de desvios e benefícios financeiros ilícitos.
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1: Votação.
0: A Câmara aprovou um projeto que cria incentivos para a indústria nacional de fertilizantes. A repórter Daniela Lessa explica que a intenção é tornar o Brasil menos dependente do mercado externo.
2: O plenário da Câmara aprovou o projeto que prevê diversos benefícios tributários, ou seja, descontos no pagamento de impostos para estimular a produção de fertilizantes no Brasil. O projeto cria o Programa de Desenvolvimento da Indústria de Fertilizantes, o Profert, que concede até 10 bilhões de reais em subsídios em 5 anos para fábricas de fertilizantes. Hoje o Brasil importa mais da metade dos fertilizantes e fosfatos utilizados na agricultura, principalmente de países como a Rússia, a China e os Estados Unidos. A proposta, já aprovada pelo Senado, está baseada em renúncia de receitas, ou seja, o governo deixa de cobrar impostos para estimular o setor. O texto final, apresentado pelo relator, deputado Júnior Ferrari, do PSD do Pará, limita essas desonerações em 2 bilhões de reais por ano e fixa prazo máximo de 5 anos para os benefícios. O projeto beneficia empresas com projetos aprovados pelo Ministério da Agricultura. Além disso, obriga a mistura obrigatória de fertilizantes nacionais no produto consumido e comercializado no país, começando com 2% ano que vem e chegando a 30% em 10 anos. O argumento é que o Brasil precisa ficar menos dependente do mercado externo. As medidas foram criticadas pelo deputado Gilson Marques, do Novo, de Santa Catarina.
3: Ele trocou a antiga forma de lidar com o problema, que era a desoneração tributária de IPI, COFINS, e ele abandonou essa forma de incentivo para ter uma outra forma de incentivo, que na verdade é uma reserva de mercado, ou seja, beneficiar poucos indicados. E, além disso, ele se apoia em pilares que nós não concordamos. Por exemplo, a mistura obrigatória de fertilizantes nacionais. Isso não faz sentido nenhum.
2: A proposta também permite que o governo federal crie linhas de financiamento a projetos de produção, pesquisa e infraestrutura, o que ficará a cargo do BNDES. De acordo com o relator, Júnior Ferrari, a dependência de fertilizantes de outros países deixa o país vulnerável.
4: Esse projeto, ele é de suma importância, porque o Brasil, ele é um dos maiores produtores de alimentos do mundo. E hoje importamos cerca de 85 a 90% dos fertilizantes. Então corremos o risco de falta de alimento no Brasil e no mundo. Daí a importância desse projeto, porque é uma questão econômica, mas muito mais, e principalmente é uma questão de segurança alimentar.
2: Como foi alterado pela Câmara, o projeto que cria o Programa de Desenvolvimento da Indústria de Fertilizantes, com benefícios tributários para aumentar a produção nacional, voltou para análise do Senado. Da Rádio Câmara de Brasília, com informações de Antônio Vital, Daniele Lessa.
1: Agricultura.
5: Emidinho Madeira, do PL de Minas Gerais, denunciou o desvio de 850 milhões do Fundo de Defesa da Economia Cafeeira, principal aporte do governo federal ao setor. O parlamentar afirma que os recursos devem ser utilizados exclusivamente no fortalecimento da produção.
0: Emidinho Madeira cobrou ainda a redução imediata das taxas de juros do Funcafé para aliviar os custos dos produtores que enfrentam instabilidade de preços e sequelas de anos de seca, especialmente no estado mineiro.
1: Turismo.
5: Bacelar do PV celebra o desempenho da Bahia na atração de turistas internacionais e atribui o avanço do setor, entre outras coisas, à ampliação da conectividade aérea. O deputado também faz críticas à condução da política de turismo durante a gestão anterior.
0: Bacelar lembra ainda que o aumento da chegada de visitantes estrangeiros e a relevância econômica da atividade têm impulsionado a expansão do setor. Segundo ele, tudo isso reflete políticas públicas de incentivo ao turismo nacional.
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1: Trabalho.
2: Câmara aprova a redução da jornada semanal para 40 horas e 2 dias de descanso remunerado. O repórter Antônio Vital acompanhou a votação.
3: A Câmara dos Deputados aprovou por 472 votos a favor e apenas 22 contrários a proposta de emenda à Constituição que reduz a jornada normal de trabalho para até 40 horas semanais e garante 2 dias de repouso semanal remunerado aos trabalhadores. Horas antes, o texto apresentado pelo relator, deputado Léo Prates, do Republicanos da Bahia, foi aprovado em uma comissão especial por 34 votos. A 4. No plenário, o texto aprovado foi uma emenda apresentada pelo líder do PT, Paulo Pimenta, do PT do Rio Grande do Sul, praticamente idêntica ao aprovado na comissão e resultado de um acordo entre a maioria dos partidos. A aprovação desse texto alternativo impediu que fosse votada, a pedido do PL, outra proposta de emenda à Constituição apresentada pela deputada Érica Hilton, do PSOL de São Paulo, que reduzia a jornada de trabalho para 4 dias por semana e foi analisada junto com o texto aprovado. Além da jornada de 40 horas semanais, o texto aprovado, conhecido como PEC do fim da escala 6x1, prevê que um dos 2 dias de descanso deverá ser preferencialmente aos domingos. A redução da jornada e a ampliação do descanso devem acontecer sem qualquer tipo de redução nos salários. Essa garantia também vale para os pisos salariais. A adoção da medida será gradual. 60 dias depois da publicação da emenda, a jornada normal não poderá passar de 42 horas semanais. Depois de um ano, deverá cair para 40 horas. A proposta foi criticada por deputados da oposição, inclusive do PL, que tentou aprovar a proposta que não tinha sido objeto de acordo no plenário. Para o deputado Bibo Nunes, do PL do Rio Grande do Sul, a medida proíbe as pessoas de trabalharem.
4: Estão querendo proibir de trabalhar nesse país. Não tem lugar no mundo que proíba de trabalhar. A esquerda só sabe viver de bocas e tetas. É com trabalho que se vive. Trabalho honra, dignifica.
3: O deputado Carlos Aratini, do PT de São Paulo, criticou a tentativa de aprovação de texto que não tinha sido objeto de acordo.
5: Um destaque fake. Por que fake? Porque a maioria do PL atuou o tempo todo contra a PEC que acaba com a escala 6x1 e coloca a jornada de 40 horas. Chegaram a apresentar aqui uma emenda onde teria um prazo de implantação dessa modificação de 10 anos, mas agora eles dão uma de radical.
3: A proposta foi criticada por outros deputados da oposição. O deputado Kim Kataguiri, do Missão de São Paulo, considerou a aprovação da proposta uma medida eleitoreira que não trará benefícios reais ao trabalhador.
6: Aliás, o melhor cenário para mim era nem ter transição, era começar agora. Quanto antes começar, antes as pessoas vão saber que é uma farsa, que a vida delas não mudou, não melhorou, que elas não vão estar trabalhando menos.
3: O texto permite que convenções ou acordos coletivos estabeleçam regime de compensação, inclusive para categorias com jornadas diferenciadas. Outro trecho prevê que lei complementar estabeleça medidas de transição para microempreendedores individuais, microempresas e empresas de pequeno porte. A proposta também permite que empresas que prestam serviço de mão de obra terceirizada para o serviço público por meio de licitação reduzam a carga horária dos funcionários após a alteração do contrato. Ao defender a importância de mais tempo livre para os trabalhadores, o autor de uma das propostas que deu origem à mudança, o deputado Reginaldo Lopes, do PT de Minas Gerais, destacou as consequências de jornadas extensas para a saúde mental do trabalhador.
7: Nenhum setor econômico perde, muito pelo contrário. O que prejudica uma economia, uma empresa, é o seu trabalhador, seu colaborador adoecido. E hoje nós temos uma pandemia de doença mental no país.
3: O presidente da Câmara, Hugo Mota, classificou a aprovação como histórica. Depois de aprovada em 2 turnos de votação, a PEC do fim da escala 6x1 seguiu para análise do Senado. Da Rádio Câmara de Brasília, com informações de Daniele Lessa, Antônio Vital.
1: Padre João, do PT de Minas Gerais, afirma que o fim da escala 6x1 restringe acordos trabalhistas que desrespeitem o novo limite de horas. Ele também relaciona a alteração constitucional ao combate à exploração do trabalho e à sobrecarga enfrentada principalmente por mulheres.
8: Eu
2: Heloísa Helena, da Rede do Rio de Janeiro, afirma que o debate sobre o fim da escala 6 por 1 representa uma reivindicação histórica dos trabalhadores. Para ela, a mudança pode melhorar a qualidade de vida e reduzir a sobrecarga enfrentada por diferentes categorias profissionais.
1: Segundo Alexandre Lindemeyer, do PT do Rio Grande do Sul, a redução da jornada de trabalho é uma pauta histórica para o parlamento brasileiro. Ele observa que, com o avanço

0: da tecnologia, não há mais justificativa para manter uma jornada que adoece os trabalhadores.
1: Bebeto, do PP do Rio de Janeiro, declara posicionamento favorável ao projeto que acaba com a escala de trabalho 6x1. O parlamentar relembra sua trajetória profissional como servente de pedreiro, camelô e feirante para reforçar seu compromisso com a defesa dos direitos dos trabalhadores.
0: Welter, do PT do Paraná, celebrou o avanço da votação para o fim da escala 6x1, destacando o impacto positivo da medida para mulheres, jovens e trabalhadores rurais. Segundo ele, a mudança promove uma rotina mais humana, além de alinhar o Brasil aos padrões de países desenvolvidos.
1: Pedro Paulo, do PSD do Rio de Janeiro, defendeu o fim da escala 6x1, destacando que a medida vai beneficiar milhões de trabalhadores ao reduzir o desgaste físico e mental. Ele afirmou ainda que o descanso adequado eleva a produtividade e saúde mental do trabalhador.
0: Ana Pimentel, do PT de Minas Gerais, afirma que a redução da jornada de trabalho sem redução salarial será uma conquista histórica dos trabalhadores brasileiros. A deputada afirma que o fim da escala 6x1 representa uma medida de justiça para quem enfrenta sobrecarga laboral.
1: Termina agora o Jornal Câmara dos Deputados, produzido pela Rádio Câmara. O programa teve trabalhos técnicos de Everson Urani e apresentação de José Carlos Andrade e Márcio Aquilissardi. Uma boa noite para você.
0: Uma ótima noite. 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
1: 8:03.
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5: Olá, gente, amiga, boa noite. Tá tudo bacana por aí? De volta com o nosso sertanejo classe A. É noturna de quinta-feira, 28 de maio. Boa noite para você que está em casa, você que está no seu trabalho, você de Pitangui, toda a região. Uma excelente noturna em nossa companhia.
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1: Na mais sertaneja do Brasil, Gustavo Mioto, voltando pra mim. 8h17, boa noite para você que está chegando agora. Seja bem-vindo, seja bem-vinda ao nosso Sertanejo Classe A. Fred Gustavo, então valeu.

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12: 8h31.
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18: Olá, boa noite. De volta com o nosso Sertanejo Classe A. Uma ótima noturna para você de Pitangui e toda a região. São 8h32 aqui na Mais Sertaneja do Brasil. Gian e Giovanni, agora sei que eu te amava.

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11: 8h48.
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13: 8h49, de volta com o nosso sertanejo classe A. Daqui a pouquinho tem os clássicos da nova onda, as canções do passado de presente pra você, já já, tá? Boa noite para os amigos, Edivaldo Vigia. Meu amigo Diogo, tá sumido, amigão. Ele é de Abaeté, né? De Abaeté. Grande abraço para você e sua família. Falou?

0: Diogo. Alô também para os amigos João, no sítio do Choro, em Divinópolis, o Vandeir, João da Semig e Sérgio, meus amigos também. Um abraço para vocês, ótima noturna de quinta-feira.
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2: Angelim, o que você vai fazer com tudo isso que sobrou?

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